0: em três grupos.
1: Os afetados pelas tarifas comerciais, setores industriais estratégicos, como de químico, farmacêutico, setor automotivo, minerais críticos, fertilizantes, e, por fim, um grupo de empresas afetadas pelas exportações para o Golfo Pérsico.
0: Do total previsto, 13 bilhões e 500 milhões virão do Tesouro Nacional e 5 bilhões serão aportados pelo Banco Nacional de Desenvolvimento Econômico e Social. O ministro da Fazenda, Dario Durigan, explica que os créditos serão liberados gradualmente pelo BNDES.
2: A gente está usando recursos que já foram mobilizados para o BNDES, em especial, por exemplo, no Brasil Soberano 1, e que não foram utilizados então. Nós vamos atendendo à medida em que a necessidade aparecer, avaliando a necessidade de maneira bastante pontual e proporcional.
0: Os recursos poderão ser utilizados em 6 linhas de crédito com juros entre 3% e 9,8% ao ano e vão apoiar, por exemplo, empresas que querem manter suas operações enquanto reorganizam as vendas ou servir para a compra de máquinas e investimentos produtivos. O ministro do Desenvolvimento, Indústria, Comércio e Serviços, Márcio Elias Rosa, destacou que o programa atende a uma reivindicação apresentada por 22 setores produtivos.
3: Uma reivindicação de todos os setores, para que nós tivéssemos essa linha de crédito, acesso a essa linha, capaz de aplacar um pouco. Nós vamos continuar lá no MDIC, dialogando com o setor privado, com todos os setores atingidos e não atingidos.
0: A tarifa adicional de 25% dos Estados Unidos sobre parte dos produtos brasileiros exportados ao país entrou em vigor nesta quarta-feira. A medida atinge itens como etanol, máquinas agrícolas, açúcar orgânico, calçados, vestuário, papel, máquinas elétricas e produtos de aço. A sobretaxa será cobrada dos importadores americanos no momento em que os produtos brasileiros entrarem nos Estados Unidos. Reportagem Gabriela Noronha.
4: E o Ministério da Pesca e Aquicultura informou que determinados tipos de peixes e crustáceos ficaram de fora da lista dos setores atingidos pela tarifa de 25% imposta pelos Estados Unidos aos produtos brasileiros.
5: Entre eles estão a tilápia fresca ou refrigerada, albacora bandolim e lagosta congelada.
4: E estão na lista de itens sujeitos à nova tarifa o filé de tilápia congelado e lagostas vivas, frescas ou refrigeradas.
5: A relação completa dos produtos está disponível em gov.br/MPA.
4: O Brasil registra 741 casos de feminicídio no primeiro semestre deste ano, uma redução de 2,5% em relação ao mesmo período do ano passado.
5: Os resultados foram divulgados hoje pelos Ministérios da Justiça e Segurança Pública e o das Mulheres.
6: Os dados são referentes ao período de janeiro a junho deste ano. O Brasil registrou 741 casos de feminicídio no primeiro semestre, uma redução de 2,5% em comparação ao mesmo período de 2025. Os indicadores são do Monitoramento Nacional da Violência contra a Mulher, elaborado com base no Sistema Nacional de Informações de Segurança Pública. Na divisão por regiões, o Norte teve o maior índice de queda, com 20%, seguido do Nordeste, com 19,9%. A gerente do projeto Mulher Segura, Fernanda Antonucci, ressalta a importância do acompanhamento constante desses índices estatísticos.
7: A redução de 2,5% dos casos de feminicídio demonstra que o enfrentamento à violência contra a mulher exige ações coordenadas e integradas entre os entes federativos e as instituições responsáveis pela proteção das mulheres.
6: O levantamento também contabilizou 20.441 prisões entre fevereiro e julho. Desse total, mais de 16 mil foram feitas em flagrante e mais de 4 mil por mandados judiciais. O monitoramento indicou que foram realizados mais de 92 mil atendimentos a vítimas e o acompanhamento de 55 mil medidas protetivas em todo o país. De acordo com Fernanda Antonucci, gerente do projeto Mulher Segura, o resultado mostra a relevância do acompanhamento dos indicadores.
7: Recebemos esse resultado com responsabilidade. Cada feminicídio evitado representa uma vida preservada, uma família protegida e uma mulher que pôde continuar sua trajetória. trajetória com segurança e dignidade.
6: Os dados completos do Monitoramento Nacional da Violência contra a Mulher estão disponíveis nos canais oficiais do Ministério da Justiça e Segurança Pública e do Ministério das Mulheres. Com reportagem de Edinaldo Júnior, Márcia Fernandes, para a Voz do Brasil.
4: Vale lembrar que o Ligue 180 é o principal canal de denúncias e acolhimento em casos de violência contra a mulher.
5: A ligação é gratuita e o serviço funciona 24 horas por dia, todos os dias da semana.
4: Além do atendimento por telefone, o canal também recebe mensagens pelo WhatsApp no número 61 96100 0180.
5: O preço do tomate caiu 15,85% nas principais centrais de abastecimento, as CEASAs, no país no mês de junho.
4: É o que mostra o sétimo boletim Hortigranjeiro, divulgado hoje pela Companhia Nacional de Abastecimento, a Conab.
5: De acordo com o levantamento, o quilo do produto foi comercializado em média por R$ 5,59 no atacado.
4: Além do tomate, a melancia, a laranja e a maçã também ficaram mais baratas.
5: Segundo a Conab, a redução dos preços é reflexo do aumento da oferta e da menor demanda por algumas frutas no período analisado, como explica a analista de mercado da companhia, Flávia Starling.
8: Em relação aos preços das principais frutas, a laranja apresentou uma desvalorização de 13,20%. Já a maçã, o que aconteceu? Houve a finalização da colheita tanto da variedade Fuji quanto da variedade Gala, aumentando a oferta e com isso os preços também reduziram em consequência. Já a melancia, dentre as frutas, foi a que apresentou a maior desvalorização. Houve queda tanto nos preços quanto na comercialização. Todas as frutas apresentaram desvalorização nas suas cotações da média mensal ponderada, com exceção da banana. A banana, ela apresentou incremento de 2,10% devido à menor oferta.
4: Hoje a Voz do Brasil completa 91 anos.
5: Já mudou de nome, de formato e até de horário, mas o compromisso com o cidadão permanece.
4: Aqui pelas ondas do rádio e atualmente também por meio de outras plataformas, é possível saber sobre as principais políticas públicas e serviços do governo.
5: Como sempre, foi ao longo dessas mais de 9 décadas.
9: Em 22 de julho de 1935, foi ao ar pela primeira vez o programa de rádio mais antigo do país. Estreou durante a presidência de Getúlio Vargas para divulgar os principais atos do governo.
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9: Ao longo dos anos, o programa passou a contar também com notícias do Poder Legislativo, do Judiciário e uma pequena participação do Tribunal de Contas da União. Mudou o nome, o formato, mas a missão permaneceu a mesma ao longo desses 91 anos. Levar informações oficiais aos brasileiros de todos os cantos do país.
11: O excelentíssimo senhor presidente da República, Tancredo de Almeida Neves, faleceu esta noite.
12: O Brasil tem uma nova Constituição. O
13: presidente Fernando Henrique condecora aos pentacampeões.
9: No sul do Brasil, o pescador Márcio Prudêncio Constantino, de Balneário Rincão, em Santa Catarina, está sempre sintonizado.
14: Traz a informação precisa, sem distorção, sem fake news, traz as informações mais relevantes para o cidadão brasileiro que tem acessibilidade em qualquer local, que a gente aqui do Sul às vezes não sabe o que está acontecendo no Norte. As atualizações de programas, o que vai acontecer, programas sociais, ele abrange tudo, então quem escuta ali sabe que o que está acontecendo é realmente para mim é sem igual.
9: Um dos principais objetivos da Voz do Brasil é fazer com que os cidadãos conheçam os serviços públicos a que eles têm direito, não importa o local onde moram ou sua condição de vida, como no caso do pescador Márcio Constantino.
14: É ali que vai saber não só dos pescadores, que é a minha modalidade, mas de toda a categoria. É muita informação que é noticiada e às vezes as pessoas, por falta dessa informação, não vão nem procurar os seus benefícios, seus direitos. Normalmente a gente já escuta de primeira mão na Voz do Brasil e depois é só ir de atrás, aqui que a gente já tá bem informado, né?
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9: Ao longo longo dessas décadas, o programa se modernizou e hoje é multiplataforma. Está disponível também na internet em tempo real e nas redes sociais. Mas o rádio continua sendo a marca registrada do programa e está entre as memórias mais saudosas da agricultora familiar Maria Santos Almeida, de 57 anos.
15: A gente se criou ouvindo a Voz do Brasil, porque a gente tinha somente o rádio, nem televisão a gente não tinha. Então, no horário da tardinha, a gente tinha o compromisso de ficar inteirado com aquelas notícias que se passava e que a gente, então, ficava sabendo somente pelo programa, pela Voz do Brasil. Atualização sobre saúde, sobre política, sobre programas sociais, que a gente na época até nem entendia.
9: Maria Almeida não só passou a entender dos programas sociais, como tornou-se beneficiária. Foi pelas ondas do rádio que ela soube, por exemplo, do Programa Nacional de Fortalecimento da Agricultura Familiar, o PRONAF.
15: Desde bem antes de eu me aposentar, de 20 e poucos anos, impacta bastante a gente e todos os agricultores, e ele nos dá a certeza de que aquilo ali foi atualizado, falou na Voz do Brasil, para nós está falado.
9: Na outra ponta do país, em Oeiras, no Pará, o jornalista Cristivan Alves tem uma relação com a Voz do Brasil que é também afetiva.
16: Desde a infância, no meu território quilombola, a gente ouve a Voz do Brasil, né? Isso no período quando a gente era criança e vem atravessando a nossa geração todinha, né? Eu, como um comunicador quilombola aqui da Amazônia, a gente traz uma referência afetiva, né, no jornalismo brasileiro quando se fala em Voz do Brasil, né?
9: Depois de quase 60 anos de obrigatoriedade da transmissão às 19 horas, em 2018, o horário de veiculação da Voz do Brasil ganhou flexibilidade. O programa continua sendo transmitido ao vivo às 19 horas, mas as emissoras têm liberdade para iniciar a transmissão até às 21 horas. Independente disso, ao toque da trilha, brasileiro em todos os cantos do país já sabe o que vem na sequência. Reportagem Natália Koslick.
4: Por causa dos riscos de incêndios florestais durante o período de estiagem, o IBAMA orienta propriedades rurais para prevenir o fogo.
5: E alerta para as multas e interdições em caso de descumprimento de medidas de combate aos incêndios.
17: Com a chegada do período de estiagem, aumenta o risco de incêndios florestais em diversas regiões do país. A prevenção é uma das principais formas de reduzir a ocorrência e a propagação do fogo. O IBAMA publicou editais de notificação preventiva destinados a proprietários de imóveis rurais localizados em áreas de maior vulnerabilidade. O presidente do IBAMA, Jair Schmidt, explica qual o objetivo do edital.
18: Como é que o IBAMA faz isso? E faz uma notificação para essas propriedades para que elas adotem medidas preventivas para evitar os incêndios, mas também que realizem os planos, né, de operacionais voltados a combater esses incêndios caso eles ocorram.
17: Os editais reforçam obrigações previstas na legislação ambiental. Entre as orientações estão a proibição do uso do fogo sem autorização, a redução do acúmulo de vegetação seca, a proteção de áreas de preservação, a implantação de aceiros quando tecnicamente recomendados, o monitoramento das propriedades, a capacitação de trabalhadores e a comunicação imediata às autoridades em caso de incêndio. O presidente Jair Schmidt destaca que durante o período seco, medidas preventivas ajudam a reduzir o risco de incêndios florestais. A prevenção depende da atuação dos órgãos ambientais, dos proprietários rurais e da população. E a adoção antecipada dessas medidas contribui para proteger pessoas, propriedades e o meio ambiente.
18: O IBAMA notificou 11.805 propriedades rurais no Pantanal, na Amazônia e no Cerrado, se ocorreu alguma queima naquele local. Se não houver autorização, essas áreas elas podem sofrer fiscalização e as pessoas serem multadas, serem autuadas, serem área embargada ou algum equipamento material também apreendido.
17: O monitoramento também utiliza imagens de satélite e sistemas de sensoriamento remoto para identificar focos de calor, acompanhar áreas de risco e apoiar as ações de fiscalização. Reportagem Pablo Mundim.
5: E a fumaça dos incêndios florestais pode afetar a saúde, especialmente em períodos de piora da qualidade do ar.
4: Para orientar a população, o Ministério da Saúde disponibiliza documento com alerta e recomendações para a população em caso de queimadas e incêndios florestais.
5: Entre as principais recomendações estão acompanhar as previsões meteorológicas e os alertas oficiais sobre queimadas e qualidade do ar, além de beber água regularmente para manter as vias respiratórias hidratadas.
4: Também é importante evitar atividades físicas e esforços intensos ao ar livre quando a qualidade do ar estiver comprometida e priorizar a permanência em ambientes internos e protegidos da fumaça.
5: O documento pode ser encontrado em gov.br/saúde.
4: Sabonete, shampoo, cremes para cabelos ou para pele. Todos esses produtos atraem a atenção do consumidor.
5: Mas na hora de comprar, é preciso ficar atento ao selo da Anvisa, que é responsável por regulamentar os cosméticos.
4: Para garantir a segurança de quem compra, a agência atualiza substâncias que podem ser utilizadas nesses produtos.
19: Eles fazem parte do cotidiano, mas em alguns casos podem se tornar vilões da saúde. Os produtos de higiene pessoal, cosméticos e perfumes comercializados no país são regulamentados e fiscalizados pela Agência Nacional de Vigilância Sanitária, que acabou de atualizar as listas de substâncias restritas e proibidas na fabricação desses itens. O gerente-geral de cosméticos e saneantes da Anvisa, Bruno Rios, explica que essa lista está sempre passando por atualizações.
20: Tanto de proibitivos quanto de restritivos, ela é uma lista viva. Então a gente está sempre acompanhando novos estudos, novas evidências científicas, novos modelos regulatórios. Então sempre quando há novos estudos, a gente corre atrás para poder fazer uma nova avaliação daquela substância para ver se de fato ela ainda é uma substância segura e que ela ainda pode ser utilizada os cosméticos que serão oferecidos para a população.
19: Entre os problemas que podem ser ocasionados pelo uso de produtos irregulares estão as alergias e dermatites de contato. Para evitar reações adversas, é importante observar se o produto tem um registro na Agência Nacional de Vigilância Sanitária, além das condições em que ele é armazenado e vendido. Como explica a médica dermatologista e primeira secretária da Sociedade Brasileira de Dermatologia, Rosana Lazzarini.
21: Se você está comprando um produto numa farmácia ou numa loja e ele está exposto ao sol, a chance de ter a transformação de alguma substância dentro desse cosmético e ela se tornar um alérgeno aumenta. Então, eu acho que são cuidados também que têm que ser tomados, né? Observar a procedência, está aprovado pela Anvisa, observar se como que foi armazenado esse produto.
19: As substâncias que se tornaram restritas só poderão estar presentes na fórmula dos cosméticos e produtos de higiene pessoal em condições e limites explícitos. Já os itens proibidos deverão ser banidos desse mercado. As listas de substâncias restritas e proibidas estão disponíveis na página da Anvisa na internet, em gov.br/anvisa. No site, também é possível fazer denúncias sobre produtos comercializados que não tenham selo da Anvisa, ou relatar reações adversas causadas por produtos regulamentados. Reportagem Luana Karen.
5: 22 de julho é o Dia Internacional do Trabalho Doméstico.
4: De acordo com dados do IBGE, são mais de 5 milhões de trabalhadores e trabalhadoras domésticas no país.
5: E você sabia que o registro na carteira de trabalho e a garantia de salário mínimo são direitos obrigatórios no Brasil?
4: Saiba mais sobre as principais leis que regem a categoria e o que empregadores e funcionários devem fazer para assegurar contratos dentro da legislação.
22: O Brasil acumula 5,6 milhões de pessoas que atuam no trabalho doméstico remunerado, segundo dados da Pesquisa Nacional por Amostra de Domicílios Contínua, referentes ao quarto trimestre de 2025. O setor é amplamente feminino. 92% da categoria é composta por mulheres. Desse total, 68% são mulheres negras. O rendimento médio mensal das trabalhadoras domésticas ficou em R$ 1.335. Cerca de 76% das trabalhadoras não possuem carteira assinada e 65% não realizam contribuições para a Previdência Social. Para combater a informalidade e assegurar proteção social, os direitos dos empregados domésticos foram regulamentados e foi criado o Simples Doméstico, integrado ao portal E-Social. O cadastro na plataforma é uma obrigação do empregador. É ele quem deve emitir mensalmente a guia de recolhimento dos impostos e do Fundo de Garantia por Tempo de Serviço, o FGTS. O registro na carteira de trabalho é obrigatório desde o primeiro dia do contrato. Após um período de 12 meses, o empregado tem direito a 30 dias de férias remuneradas. No caso da trabalhadora gestante, ela tem direito a 120 dias de licença maternidade, sem prejuízo do emprego e do salário. Para cadastrar o funcionário ou tirar dúvidas sobre o cálculo de verbas, acesse esocial.gov.br ou consulte os canais de atendimento do Ministério do Trabalho e Emprego. Edinaldo Júnior para a Voz do Brasil.
5: Estão abertas até 6 de agosto as inscrições para cursos de formação de lideranças quilombolas e ciganas.
4: O objetivo é capacitar essas pessoas para atuarem na gestão territorial, no controle social e na execução de políticas públicas de igualdade racial.
5: Os cursos serão realizados em formato que combina atividades presenciais e práticas nos territórios.
4: Estão sendo ofertadas 70 vagas ao todo, com bolsas mensais de R$ 1.000 para os participantes selecionados.
5: As inscrições devem ser feitas pela internet. Os editais podem ser encontrados no site gov.br/igualdade-racial.
4: E essas foram as notícias do Governo Federal.
5: Uma realização da Secretaria de Comunicação Social da Presidência da República.
4: Com produção da Empresa Brasil de Comunicação.
5: Fique agora com o Minuto do TCU e em seguida as notícias do Poder Judiciário e do Congresso Nacional. Boa noite.
4: Boa noite e até amanhã.
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2: Minuto do TCU.
3: O Tribunal de Contas da União lançou um novo portal para ampliar a transparência sobre o uso da inteligência artificial no setor público. A plataforma mostra como o TCU utiliza essa tecnologia em auditorias, atividades internas e serviços prestados à sociedade. O site reúne informações sobre as ferramentas de inteligência artificial em uso, os resultados alcançados e as regras adotadas para garantir o uso responsável da tecnologia. Também apresenta medidas de segurança, governança e proteção de dados. O objetivo é compartilhar experiências, estimular boas práticas e apoiar outros órgãos públicos a usarem a tecnologia com transparência, ética e responsabilidade. O portal é aberto ao público e pode ser consultado por gestores, pesquisadores, estudantes e qualquer cidadão interessado. Saiba mais em tcu.gov.br.
2: TCU, fiscalização a serviço da sociedade. Você vai ouvir agora notícias do Poder Judiciário.
23: CNJ lança central de vagas e emprega lab no Rio Grande do Norte.
24: Eleições 2026. Material de campanha impresso para pleito majoritário também deve ser produzido em braille.
23: Justiça determina a indenização ao filho de João Cândido.
24: Boa noite, eu sou Marcela Luiza.
23: E eu sou Walter Lima e conduzo esta edição em comemoração aos 91 anos da Voz do Brasil.
24: O Conselho Nacional de Justiça lançou no Rio Grande do Norte duas novas iniciativas do Plano Pena Justa para enfrentar a superlotação do sistema prisional.
23: As ações também buscam reduzir a reincidência criminal. Judite Aragão.
25: Uma das medidas anunciadas é a Central de Regulação de Vagas. O sistema organiza o ingresso de pessoas no sistema prisional de acordo com a capacidade de cada unidade e amplia o uso de alternativas penais quando possível. Outra iniciativa apresentada foi o Emprega Lab, espaço de articulação entre judiciário, executivo, setor produtivo e sociedade civil para ampliar oportunidades de qualificação profissional e emprego para pessoas privadas de liberdade e egressas do sistema prisional. No Rio Grande do Norte, o cenário evidencia a necessidade dessas medidas. Atualmente, o estado tem quase 7.900 pessoas presas para pouco mais de 5 mil vagas.
24: Pais não precisam esperar filha completar 18 anos para que ela mesma saque a indenização por danos morais recebida em razão do atraso de voo.
23: A decisão é do STJ. Fátima Uchoa.
0: Ao reformar a acórdão do Tribunal de Justiça de São Paulo, a terceira turma do STJ considerou que não havia motivo que justificasse a retenção do dinheiro. Assim, por unanimidade, o colegiado seguiu o voto do relator ministro Humberto Martins, para quem o Tribunal Estadual contrariou o entendimento consolidado do STJ, no sentido de que os pais podem administrar os bens dos filhos menores, segundo o Código Civil, e, em regra, tem o direito de sacar valores de indenização destinados a eles.
24: Material de campanha impresso para a eleição majoritária também deve ser produzido em braille.
23: TSE divulga percentuais que servirão de base para a aplicação da regra. Estevão Furtado.
6: Nas eleições de 2026, a propaganda eleitoral impressa para cargos majoritários também deverá ser acessível às pessoas com deficiência visual. A regra determina que partidos, federações e candidaturas produzam material em braille de acordo com o percentual de eleitores com deficiência visual de cada localidade. Segundo a Justiça Eleitoral, o Brasil tem mais de 319 mil eleitoras e eleitores com deficiência visual. A medida busca ampliar a inclusão e garantir mais acessibilidade durante a campanha.
24: Engenheiro acusado injustamente de favorecer o filho obtém indenização.
23: Para a primeira turma do TST, a acusação foi infundada e atingiu a honra e a reputação do empregado. Mila Amaral.
7: A primeira turma do Tribunal Superior do Trabalho aumentou de 50 mil para 200 mil reais a indenização por danos morais a um engenheiro da Petrobras. Ele foi demitido por justa causa em 2015, acusado de favorecer a empresa do filho na escolha de softwares usado pela estatal. O TRT do Rio havia anulado a dispensa por falta de provas, mas manteve o valor baixo da reparação. No TST, o entendimento foi de que a empresa, além de não apresentar provas concretas, não garantiu também o direito de defesa, afetando a honra de um profissional com mais de 30 anos de carreira.
24: Justiça acolhe parcialmente parecer do MPF e determina indenização ao filho de João Cândido.
23: A União foi condenada a pagar 300 mil reais de indenização.

Levante a mão assim, porque o Espírito Santo está procurando alguém que queira. Aleluia. Levante a mão mais alto, mais alto.

0: Faça as minhas mãos, as tuas mãos e muda hoje a história de alguém. Cante.
1: Deus, amigo.
0: Cante.

Graças a Deus. Usa-me, Senhor. Quem dera nós fôssemos usados por Deus durante a nossa vida, durante o nosso percurso, para ajudar ao próximo, pelo menos com uma palavra. Quem dera a raça humana usasse o verbo que vem dos céus e não usasse as suas metodologias, costumes e tradições, consequente do pecado, da injúria, do ódio, da vingança. Se a gente buscasse na palavra de Deus o conhecimento, certamente nós teríamos outro modo de viver, como este louvor ele fala: venha usar as minhas mãos, usa as minhas mãos, graças a Deus. E nesta noite nós estamos aqui alegre, porque Deus tem nos trago até aqui, nos sustentado com a sua destra fiel, com a sua mão poderosa. Eu quero te dizer nesta noite, amigo ouvinte, aquilo que parece que está dando errado na tua vida, aquilo que parece que está tudo acabado, ainda há uma solução, ainda há uma esperança de sobressair. A esperança está no Senhor Jesus, o autor da vida. Para Deus não há impossível. A Bíblia diz que a palavra do Senhor vai nos dizer: não há nada demasiadamente impossível para o nosso Deus. Não há nada impossível. Graças a Deus. Este é o programa Libertação em Cristo. Aqui na voz de quem vos fala, Otacílio. E estamos aqui pela misericórdia e pela bondade do nosso Deus. Pela sua infinita misericórdia, Ele tem nos conduzido a trazer a mensagem que achamos que seria tarde da noite, não importa. Para o nosso Deus não há noite, não há dia e noite, mas Ele é o Deus que ilumina até nas trevas, Ele é luz, graças a Deus. Então eu quero dizer também, nesta noite, para você que está desanimado, para você que tem talvez determinado um ponto final de que nada vai dar certo, eu quero te dizer nesta noite, como um desafio, eu quero te colocar: faz o que a Bíblia manda. A Bíblia diz: quando quiseres falar com o teu Pai que está nos céus, entra no teu quarto, dobre o teu joelho e fala em secreto com Ele, porque Ele ouve aqui o teu coração, Ele ouve a quem pede Ele alguma coisa em secreto, Ele conhece todas as coisas, Ele conhece todas as coisas. Estão me ligando aqui, mas já a gente atende. Vamos ver. Deus está no comando, graças a Deus. Então, este é o programa Libertação em Cristo. E hoje são 22 de julho de 2026. Vivemos em tempos difíceis. Os dias são maus, como a Bíblia fala. Os dias são terríveis. Os dias são terríveis. São enfermidades, fome em vários lugares, guerras, como a Bíblia afirma no Apocalipse. Como a Bíblia fala no Apocalipse, que nos últimos dias seriam tempos difíceis. Estamos nos últimos dias na face da terra. Olhe para Cristo. Não espera a bonança chegar da parte terrena, não. Da parte horizontal.
A nossa ajuda, ela vem da vertical, ela vem do alto, porque o nosso Deus está no controle da situação. Quando falamos no controle da situação, entendemos que Deus está olhando para a terra. Deus, Ele está te visitando, Ele nos visita com o seu olhar que só Ele tem, o olhar que o mundo não entende, e o olhar de Deus para a humanidade é com misericórdia. Deus, Ele sabe mais que qualquer pessoa, do que alguém, que o homem, ele é mortal, que os dias do homem são rápido na terra, e ele sabe que os dias são rápido, muito breve. Então ele usa de misericórdia, ele quer poupar a vida do homem, porque sabe que lhe resta pouco tempo na terra. Por isso a Bíblia vai nos relatar que Deus amou o mundo de tal maneira que deu seu Filho unigênito para morrer na cruz, para que todo aquele que nele crê não pereça, mas tenha a vida eterna. Olha o desejo de Deus, olha o que Deus quer com o homem. Deus, Ele não quer te dar um momento de prazer, de alegria, passar um gozo para a tua vida momentânea, não. Ele quer te entregar uma vida eterna. E Jesus, Ele vai dizer em João 14, capítulo 14, Ele vai dizer: credes em Deus, credes também em mim, porque na casa de meu Pai há muitas moradas. Jesus, Ele vai afirmar ali no livro de João, do Novo Testamento, Ele vai afirmar que na casa do Pai há muitas moradas. Graças a Deus, há muitas moradas. Meu irmão, nós não servimos um Deus que há necessidade de engano. Nós não servimos um Deus que vai te decepcionar. A palavra de Deus, ela é fiel. Se Cristo falou que há lugar, então Ele está batendo na porta do teu coração para Ele entrar e fazer morada, para no dia que a trombeta zoar, você ter parte com Deus nos céus. E vai ser como o pastor das ovelhas. O pastor, as ovelhas conhecem a voz do pastor. Se o pastor fala, elas entendem o seu pastor. Mas se for mercenário, elas fogem, elas não ouvem, porque o mercenário é estranho para as ovelhas. Cristo, Ele quer fazer de você uma ovelha, e Ele é o bom pastor. Por que Ele é bom pastor? Ele deu a vida pelas ovelhas. É a maior prova de amor, é dar a vida por alguém. E no livro de Isaías vai dizer que ele tomou sobre si as nossas dores, as nossas iniquidades, carregou sobre si. Mas Ele cumpriu todo o sacrifício para que hoje nós tivéssemos a liberdade de dizer: eu sou um cristão, eu sou liberto pelo sangue de Jesus Cristo, o Salvador do mundo. Deus, Ele está nos libertando nesta noite, Ele está nos limpando, porque nós estamos no nossos, muitas das vezes no nosso desejos carnais, mas Ele tem ciúme do que você anda ocupando a tua mente. Ele quer que você se doe mais para Ele, ter tempo com Ele, conversa com Ele. Graças a Deus. Então vamos voltar aqui, daqui a pouquinho estaremos trazendo a palavra de Deus em nome do Senhor Jesus.

coisa para Deus nessa noite. Se você crê, se você quer que Ele te use,

Meu querido irmão, imagine as suas mãos sem domínio. Imagine as suas mãos sem controle. Os seus pés serão apressados para derramar sangue de alguém. As suas mãos poderão acusar alguém. E a tua voz será usada como instrumento.

voz, será a própria voz de Deus para abençoar alguém. As suas mãos serão as mãos de Deus. Se você quer ser usado como eu, levante a mão a Deus e cante comigo bem alto. Cante mais alto que você puder.

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0: Chamou, pois, Moisés a todos os anciãos de Israel e disse-lhes:
1: Escolhei e tomai vós cordeiros para as vossas famílias e sacrificai a Páscoa. Então, tomai o molho de isopo e lançai-o no sangue que estiver na bacia e lançai na verga da porta e em ambas as ombreiras do sangue que estiver na bacia. Porém, nenhum de vós saia da porta da sua casa até amanhã, porque o Senhor passará para ferir aos egípcios. Porém, quando vir o sangue na verga da porta e em ambas as ombreiras, o Senhor passará aquela porta e não deixará ao destruidor entrar em vossas casas para vos ferir. Portanto, guardai isso por estatuto para vós,

0: participado em nossa vida.
1: Graças a Deus. Estou com a Bíblia aberta no livro de João, capítulo 9, onde iremos ministrar nesta noite a palavra do Senhor Jesus. Mas antes vamos conversar com o nosso Deus em oração. Maravilhoso Deus, soberano Pai, Tu estás conosco, meu Deus, porque o Senhor é a nossa segurança, Senhor. Abençoa nossas casas, as nossas vidas, Senhor, a nossa cidade. Abençoa o trabalho, a Tua obra, Senhor, através de cada pessoa, meu Deus, que faz a Tua obra. Abençoa esses estúdios, meu Pai, que venha prolongar por muitos e muitos anos, segundo a Tua vontade, meu Deus, levando a Tua palavra de libertação, de salvação, meu Deus. Os dias são maus, quantas pessoas estão, meu Deus, pedindo socorro, buscando escape em outras coisas.

coisas que não têm a solução. O mundo está aí com os enganos. O mundo aí está oferecendo com a sua receita falsa de que há libertação, de que há prazer, mas é tudo passageiro e tudo vai passar. Mas a tua palavra não passará. Obrigado por nos ter alimentado, nos ter alimentado com a tua palavra e nos não ter deixado seguro na tua promessa de que um dia o teu filho amado voltará ao mundo para resgatar aqueles que estão ligados a ti, meu Deus, pela tua palavra. Não nos desligue, meu Deus, da tua vontade, nos use da tua misericórdia, meu Deus. Abençoa a tua casa, abençoa esta casa, Pai, em nome do Senhor Jesus. Graças a Deus. Então, meu irmão, no livro de João, capítulo 9, vai contar uma história muito linda de um jovem que nasceu cego, mas um dia se depara com Jesus Cristo de Nazaré. João capítulo 9, a cura de um cego de nascença. E passando Jesus, viu um homem cego de nascença. E os seus discípulos lhes perguntaram, dizendo: Rabi, quem pecou? Rabi significa mestre, né? Quem pecou, este ou os seus pais, para que nascesse cego? Jesus respondeu: nem ele pecou, nem seus pais pecaram, mas foi assim para que se manifestasse nele a obra de Deus. Foi assim para que se manifestasse nele a obra de Deus. Que maravilha! No versículo 4 vai dizer: convém que eu faça a obra daquele que me enviou enquanto é dia. A noite vem, quando ninguém pode trabalhar. Enquanto estou no mundo, sou a luz do mundo. Graças a Deus. Nessa história aqui, meu irmão, nós lemos aqui até o versículo 5, mas a palavra de Deus vai dizer que Jesus, ele cospe no chão, faz lodo com a saliva e passa nos olhos deste jovem, deste homem. E ele diz o seguinte: agora tu vai até o tanque de Siloé e lava. O tanque de Siloé significa o enviado, é o significado desse tanque de Siloé. E aquele homem vai, quando ele lava os olhos, ele volta a ver. Mas a Bíblia relata que ele volta para o meio da multidão, das pessoas, e os fariseus têm informação de que o antigo cego agora está vendo. E eles chegaram para ele e disse: quem é este que te fez tu ver? O que aconteceu? Ele disse: ele passou lodo nos meus olhos e eu lavei e agora vejo. E eles insistiam perguntando: onde está? Quem é ele? Ele disse: não sei. E o que que tu dizes? Quem é este homem? Ele diz: eu digo que ele é um profeta. Mas os fariseus diziam: não pode. Como pode este homem fazer isso? Ele blasfema porque ele cura no sábado. Nós servimos a Moisés. Este é um estranho e tudo mais. Ou que era o ser humano, meu irmão, ou que era a pessoa sem o conhecimento, sem a humildade da palavra de Deus. E ali eles perguntam aos pais daquele jovem: é este mesmo o seu filho? Ele disse: é verdade, este é nosso filho. Mas agora ele vê? Ele disse: é, este é o nosso filho. Agora como ele vê, não sei o que aconteceu.
E eles começam a fazer pergunta para os pais daquele homem. E os pais daquele homem temiam aos fariseus, porque eles tinham a promessa de expulsar da sinagoga aquele que confessasse a Cristo como Salvador. E os pais daquele homem disse: pergunte a ele, ele já tem idade de lhe responder o que aconteceu. E eles perguntando àquele jovem, o jovem disse: por acaso vocês também querem ser discípulo dele? Mas aquelas pessoas ficaram injuriadas e disseram: vocês são discípulos dele, nós somos discípulos de Moisés. Misericórdia, Deus seja louvado nesta noite, porque nós estamos aqui em nome de Jesus. Nós não estamos aqui no nome de Pedro, de João, não, porque eles são co-discípulos como nós. Nós estamos aqui no nome do que está sobre todo nome, que é Jesus Cristo de Nazaré. Nós estamos de privilegiados, porque nós entramos nesse estúdio nesta noite, em nome do Salvador do mundo. Nós confessamos a Cristo nesta noite. Nós não questionamos pela palavra de Deus, porque ela é reta. Nós não temos necessidade de questionar coisa alguma. Quem é o homem para contender com o seu Criador? Então é isso aí, meu irmão, o que Deus fez na vida daquele jovem. Ele nasceu cego, mas é necessário que a luz de Deus brilhasse na vida daquele homem, para que a sociedade cresça que Jesus é o enviado de Deus. Graças a Deus. Então, nesta noite, que Deus venha abençoar a tua vida, a tua história. Assim como este jovem creu ao encontrar com Jesus, ele o adorou. Depois ele volta a encontrar com Jesus e Jesus pergunta: conhece o Cristo? E ele disse: quem é ele? Ele disse: sou eu a quem fala contigo. E a Bíblia diz que ele o adorou. Ele adorou aquele que o curou. Que você venha adorar este Deus nesta noite. Que você venha abrir o teu coração. Você que está afastado, você que está desiludido, você que está cansado, venha a gozar das bênçãos celestiais. Só creia em Cristo e clame a Ele pela tua vida, pela tua causa, pela tua família, que Ele é fiel. Graças a Deus. Nós não estamos falando aqui de nós mesmos, nós estamos falando aqui da palavra de Deus. Está na Bíblia Sagrada. A Bíblia diz que ninguém que vinha a Cristo, de maneira alguma ele vai lançar fora. De maneira alguma lançarei fora aquele que vinha após mim. Graças a Deus. Quero também trazer ainda uma mensagem aqui no livro dos Salmos. No livro dos Salmos, Salmo capítulo 1. Salmos capítulo 1, que vai dizer: bem-aventurado o varão que não anda segundo o conselho dos ímpios, e nem se detém no caminho dos pecadores, e nem se assenta na roda dos escarnecedores. Antes tem o seu prazer na lei do Senhor, e na sua lei medita de dia e de noite. Graças a Deus, que maravilha. Então a Bíblia vai relatar no livro dos Salmos que é feliz é o homem que não anda no conselho do ímpio, ou seja, que não anda no conselho dos homens, mas sim pela palavra, pela verdade de Deus. E aqui vai dizer: nem se detém no caminho dos pecadores, nem se assenta na roda dos escarnecedores, mas antes tem o seu prazer na lei do Senhor, e na sua lei medita de dia e de noite. É na lei do Senhor que devemos descansar a nossa alma, porque existe uma saída para o homem, é a palavra de Deus. Graças a Deus. Então, tenha uma boa noite, fique na paz. Voltaremos aqui com louvores.
Daqui a pouquinho estamos de volta em nome do Senhor.

0: Graças a Deus, Deus seja louvado. Nosso Deus é tremendo, meu irmão. Nosso Deus está no controle da situação. Não te desanime, não te afadiga com este mundo. Não se ocupe teu coração, não aplique o teu coração nas indiferenças que o mundo está oferecendo. Aplique o teu coração em Deus, que Ele tem a saída para todas as coisas. Porque não há nada impossível para o nosso Deus, assim a Bíblia nos afirma. Não há nada desmazadamente impossível para o nosso Deus. Ele está no controle da situação. Vamos olhar ali para a vida de Jó. Jó, ele passa por aquela tribulação, perdendo os filhos, perdendo os seus animais, os seus bens. A casa caiu, a casa de Jó. Mas ele não blasfemou e não pecou contra Deus. Exemplo de justiça, de pessoa que vive na justiça de Deus. Mas Deus, ele falou para Satanás, o Senhor falou a Satanás: observar-te o meu servo Jó, homem íntegro, temente a Deus e que se desvia do mal. Mas Satanás vai dizer que Jó, ele só agradava a Deus porque Deus o cercava de bênção, porque Deus estava com ele. Aí Deus diz: então vai e toca na vida dele. Mas o que acontece? Jó foi parar no lixo. Ele se raspava as feridas com caco de telha, vamos dizer. A dor era muito grande que Jó passou depois de ter perdido todas as coisas. Mas o que a gente vai encontrar no contexto da palavra? A gente vai encontrar o seguinte: que Deus, ele acompanhou toda a trajetória, toda projeção que Satanás colocou sobre Jó, mas Jó não pecou. A Bíblia diz que nenhuma palavra torpe saiu da sua boca, nenhuma blasfêmia contra Deus. O que Jó falava era o seguinte: no sair do ventre da minha mãe, no retornarei, bendito e louvado seja o nome do Senhor. A Bíblia diz que ele adorava a Deus na tribulação. Quem dera a gente aprendesse a agradar a Deus em todo o tempo. Mas essa é a verdade. A palavra de Deus nos ensina a ser fiel, nos ensina a andar na luz como ele andou na luz, graças a Deus. Meu irmão, já estamos chegando ao término, abreviando aqui o tempo, já são 22 horas e 17 minutos, mas na possibilidade, na próxima quarta, estaremos de volta, trazendo aqui mais uma mensagem da palavra de Deus, graças a Deus.
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1: 24 graus.

Graças a Deus, estamos chegando já bem pertinho do final, mas vamos colocar aqui agora um novo vencedor com Damares, a pedido do seu José Vieira, oferecendo para todos os amigos, para todos os ouvintes. Graças a Deus, Deus vem abençoar a sua família, assim como a nós todos, em nome do Senhor. Lembrando do nosso irmão Egídio, nosso apresentador aqui também, deste programa, mas Deus está no controle. Eu sei que Deus está cuidando, que Deus venha iluminar a sua vida, os seus passos, a sua família, guardar também, em nome do Senhor, sua esposa Izete, sua filhinha, sua casa, sua família, seus negócios. Graças a Deus.

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Oi, oi, oi, oi, oi, povo de Deus. Bom dia, bom dia, bom dia. Mais uma vez nós estamos por cá, né? É, e você conectado conosco pelo 87,9. É bênção para todos nós, graças a Deus. E a partir desse momento, você já sabe, estaremos juntinho aqui pela zona sonora da nossa rádio, né? Na Voz da Esperança. E a gente começa mais um programa, mais um dia de trabalho. Muitas bênçãos, muitas atividades. E eu, claro, espero que você esteja bem, esteja feliz, né? Feliz, agradecendo ao Papai do Céu na companhia do Espírito Santo. Se Deus for maravilhoso, você já sabe o seu mano, Nilson Sampaio, juntinho com você, até as 8 horas da manhã, com muita música e sempre dica do céu. E claro, com sua participação, né? Você me ajudando aí a conduzir o nosso programa nessa manhã. Agora 7 horas em ponto, 7 horas e 5 minutinhos, 7:05. Você aí, eu aqui, nós juntinhos na programação. E aí, como foi a sua noite? Foi boa? Foi bem legal mesmo? É bênção, né? Que bom. Seja muito bem-vindo, seja muito bem-vindo. Vamos juntos. Se Deus é por nós, quem será contra nós? A gente só tem que agradecer o Papai do Céu. Sempre exaltar esse Deus tão maravilhoso que fez o céu, a terra, o mar e a fonte das águas. É bênção mesmo, né? Podermos despertar nessa manhã abençoada. Hoje, 23 de julho de 2026, o Senhor nos abençoando, nos guardando, nos protegendo e nos guiando. Bom dia, povo de Deus!

Isso mesmo, né? Novo tempo que anuncia, que proclama, que exalta a breve volta de Jesus. Eu quero iniciar essa manhã conosco, né? Na verdade, prosseguir essa manhã dizendo assim, ó, que o Senhor te abençoe, te guarde, o Senhor faça resplandecer o rosto sobre ti e tenha misericórdia de ti. O Senhor sobre ti levante seu rosto e te dê a paz em nome de Jesus. Amém. Se você crê e aceita essa bênção, dê glória a Deus, exaltando, glorificando esse Deus tão maravilhoso. Bom dia para nós. Hoje nós temos a oportunidade de nos preparar para a eternidade, ou seja, buscar o Senhor cedinho, buscar a sua presença, ler a sua palavra, cantar louvores, meditar no agir de Deus. Nosso WhatsApp está disponível para você, você já sabe. Aqui você participa, aqui você nos ajuda a conduzir o programa e entender que Deus é bom. 7:07 aqui, ó, da esperança para você, né? Canção especial chegando nesse momento para nós adorarmos cada novo dia, CD jovem, né? É bênção sem medida para nós. Deus te abençoe grandemente.

É, nós de volta na programação aqui com você. Nós adorando esse Deus tão maravilhoso. O Deus que fez o céu, a terra, o mar e a fonte das águas. Todo dia nós temos a oportunidade de exaltar o Papai do Céu. Cada novo dia, cada momento para nós cantarmos, para nós adorarmos, para nós exaltarmos esse Deus tão bom, né? E aí, você já leu sua Bíblia hoje? Não leu ainda? Tira um tempinho para ler a Palavra de Deus. A Palavra nos fala, lâmpada para meus pés e a Tua Palavra luz para os meus caminhos. Todo dia nós somos chamados a suplicar essa luz, essa Palavra, esse Evangelho eterno em nossos corações. E é tão bom acordar, né, na presença do Senhor. É tão bom acordar e poder cantar com os pássaros, né? É tão bom levantar e ter na voz um louvor, como diz o hino. E é tão bom perceber, claro, que o sol já brilhou, né? Quantas pessoas, infelizmente, não têm esse privilégio? E nós estamos aqui, né? Louvando e glorificando o nome do Senhor, ok? Leandro Borges, para sempre te adorarei, Senhor. Para todo sempre, né? Canção especial para você que está conosco nessa manhã, despertando ao som dos louvores, ao som da adoração ao nosso Deus. Em seguida, o quadro com o nosso psiquiatra, né, César Vasconcelos, e hoje o assunto é educação para você e os seus filhos, né? Qual é a educação que você tem que passar para os seus filhos? E nós, né? Qual foi a educação que nós recebemos? Nós somos responsáveis agora de passar também para os nossos filhos. Deus nos abençoe grandemente, de um modo especial. Leandro Borges, para todos sempre, em nome de Jesus. Agora 7 horas e 13 minutinhos. 7:03, horário de Brasília.

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1: Olá, meu amigo, minha amiga. Que bom ter sua presença aqui no programa Equilíbrio sobre Saúde Emocional. O dicionário Aurélio diz que educação é o processo de desenvolvimento da capacidade física, intelectual e moral da criança e do ser humano em geral, visando a sua melhor integração individual e social. Uma visão cristã bíblica da educação mostra que ela deve dar ao estudante informações e práticas que conduzam à mais alta capacidade possível para serem úteis e realizar trabalho que auxilie a humanidade. Porém, a educação cristã não visa apenas o bom preparo para essa vida. Ela também não tem como finalidade última e exclusiva passar informações acadêmicas, mas principalmente ajudar na formação de um bom caráter. Existem dois modelos básicos genéricos de educação, pelo menos no mundo ocidental. O sistema educacional, vamos chamá-lo de capitalista, materialista, de direita ou de esquerda, centralizador, exalta o ser humano, exalta as ideias humanas e as maneiras humanas, estuda humanidades, localizada em cidades, almeja diploma e a meta é ter trabalho para ganhar dinheiro a fim de obter riqueza materiais e viver consumindo, prepara a mente para a competição, ensina o estudante para que possa entrar no sistema capitalista de vida, que significa que a sua felicidade depende do quanto você tem, e esse ensino ensina a obediência aos achados da ciência ou liberdade dentro de padrões mundanos. Educa para a pessoa ter controle da própria vontade e vida conforme o eu, ensina a ter uma vida complexa, artificial, estressante, agitada, competitiva, sem compartilhar e com a visão de que essa vida é um fim em si mesma. Esse é o sistema educacional materialista, centralizador. Por outro lado, o sistema educacional cristão bíblico exalta o Deus Criador e as suas obras, estuda fisiologia e outras disciplinas para favorecer a adoção de bom estilo de vida quanto à saúde. O estilo educacional cristão bíblico é localizado, em geral, em meio à natureza. Não é obrigatório um diploma, dependendo da área que a pessoa quer servir. Muitos se tornam missionários, por exemplo, com uma missão de base cristã, buscam o básico para viver uma vida simples e confortável, prepara o corpo, a mente e o espírito para servir a humanidade, buscando aliviar o sofrimento das pessoas. Esse sistema educacional ensina obediência à vontade de Deus, como expressa na Bíblia, educa para a entrega da vontade da vida a Deus, ensina uma vida simples, saudável, serena, sem competição, compartilhando, e entende que o fim dessa vida não é aqui, e assim oferece preparação para a vida eterna, para a eternidade. Você sabia que as universidades Harvard e Yale, faz das mais famosas do mundo, foram fundadas por protestantes e por anos eram reconhecidas como escolas para a formação de missionários cristãos? Sabia disso? John Harvard foi um pastor congregacional calvinista inglês, um dos primeiros benfeitores da Universidade de Harvard. Depois, essas universidades foram secularizadas por professores que vieram de Oxford, Cambridge e outras universidades da Europa que introduziram princípios de educação secular em torno do ano 1824. Alguém pode dizer, bom, então eu não devo crescer nos estudos e almejar altos níveis de conhecimento? Não é isso. Sim, devemos estudar o máximo possível para servir melhor à humanidade, mas com o pensamento de que essa vida não é um fim em si mesma. Nós estamos aqui como peregrinos. Então, há uma diferença bem grande, né? De você fazer uma formação educacional mundana, convencional, com a visão capitalista de vida e você buscar uma educação para uma visão bíblica que exalta Deus, prepara as pessoas para servir com coração, ter compaixão, viver mais perto da natureza e servir a humanidade sem ganância material. Muito obrigado pela sua atenção. Até o próximo programa, se Deus quiser.

Agora 7 horas. Sete horas e 24 minutos. E nós por cá, né? E você aí conectado conosco, muito obrigado pela sua amizade. Muito obrigado pela sua sintonia, né? Oásis, lugar de paz, nesse momento especial. Para nós adorarmos esse Deus tão maravilhoso. Amor teimoso, né? Jefferson Pilar canta para nós nessa manhã. Linda canção. É, você sabe que esse amor é um amor insistente. É o amor de Deus por nós, pela humanidade, né? Um amor persistente, um amor que não se cansa. Um amor que não se fadiga, todavia, está sempre presente em nosso viver. Não vou fingir. Olha aí. Papai do céu não finge que nos ama, ele ama de todo o coração, tá bom? Isso é importante, ok? Bom dia para você. 7 horas e 24 minutinhos, horário brasileiro para você. Trago para ti nesse momento a canção especial. Você está adorando conosco nessa manhã. Nosso WhatsApp está disponível, já tem gente participando aqui conosco, tá bom? Já pediu aquela canção para louvar, para adorar o Papai do Céu. Já já nós vamos começar a iniciar o nosso atendimento, na verdade, as nossas solicitações. Ousado Amor, Isaías Saares canta para nós nessa manhã. Em seguida, o quadro Lições da Bíblia, tá super especial hoje. Hoje traz o tema Casados e Solteiros, né? Como lidar com o comportamento, diante da situação que nós vivemos hoje. É, o nosso pastor Nemoel Estina vai passar para nós a mensagem poderosa nessa manhã. Agora 7 horas e 26 minutinhos. Amor teimoso, bom dia para você, bom dia para todos nós. Papai do Céu te abençoe nessa manhã. Vamos então colocar aqui para nós adorarmos esse Deus. Olha aí, bênção para todos nós. Eita, amor especial, né? Ousado amor, adore, glorifique esse Deus tão maravilhoso nessa manhã. Cante e diga: Senhor, obrigado pelo dom da vida.

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1: Olá, este é o seu programa Lições da Bíblia. Neste trimestre, que vai até o final do mês de setembro, estamos estudando a primeira carta e a segunda carta de Paulo aos Coríntios. O assunto desta semana, pecado na igreja. E o tema para hoje, casados e solteiros. Os cristãos devem entender que as orientações de Deus dadas a nós em sua palavra são informações que conduzem à vida. A afirmação de Paulo de que o nosso corpo é santuário do Espírito Santo, conforme 1 Coríntios 6,19, aparece no contexto de uma advertência contra a imoralidade sexual. Ser templo do Espírito é o único meio para uma vida santa. A igreja é uma comunidade cristã que se distingue do ambiente ao redor, e isso só é possível pela presença do Espírito Santo. Em 1 Coríntios 7, encontramos lições importantes sobre sexualidade. De modo geral, o capítulo divide-se em duas partes. Primeira parte, orientações sobre o casamento, 1 Coríntios 7, versos de 1 a 24. E a segunda parte, orientações sobre ser solteiro, 1 Coríntios 7, versos 25 a 40. Esse capítulo mostra que falar de sexualidade é importante e necessário. No entanto, ao ler 1 Coríntios 7, lembre-se de que Paulo respondia a questões específicas da igreja de Corinto. Do contrário, algumas declarações podem dar a impressão de que ele desvalorizava o casamento, o que não é verdade. 1 Timóteo 4:1 a 3, 1 Timóteo 5:14 e Hebreus 13, verso 4. É significativo que a ordem fujam da imoralidade sexual em 1 Coríntios 6,18 esteja ladeada por duas ideias. Primeira, estar unido a Cristo, 1 Coríntios 6,17. E segunda, ser templo do Espírito, 1 Coríntios 6,19. Haveria, porventura, caminho melhor para fugir da imoralidade? Certamente que não. Além disso, foi o próprio Deus quem criou a sexualidade. Mas ela deve ser desfrutada somente dentro do casamento, pois o sexo é um privilégio do casamento entre os cônjuges, conforme o modelo aprovado pela Bíblia, que é a palavra de Deus. Ao dizer fujam da imoralidade sexual, talvez Paulo tivesse em mente a história de José, Gênesis 39, 6 a 18. Diante das investidas da mulher de Potifar, José fugiu da casa, Gênesis 39, 15. Esse detalhe é repetido não menos do que quatro vezes em Gênesis 39, 6 a 18. A Bíblia não afirma explicitamente, mas indica que José aguardou para ter relações sexuais apenas no casamento, Gênesis 41, 45. Ele era um homem cheio do Espírito Santo, Gênesis 41, 38, e desejava fazer o que é correto aos olhos de Deus. E por bondade, lembre-se sempre das palavras de Jesus: passará o céu e a terra, porém as minhas palavras não passarão. Eis que venho sem demora. E lembre-se que a voz é nossa, mas a palavra é de Deus. Bem, amanhã tem mais, se Deus assim nos permitir. E disse Jesus: examinais as Escrituras, porque julgais ter nelas a vida eterna, e são elas mesmas que testificam de mim. João 5,39. Eu sou o pastor Stina e este é o seu programa Lições da Bíblia, diariamente com você, pela graça e misericórdia de Deus.

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0: É isso mesmo, né? Nada pode calar um adorador sincero, né? Que louva, que exalta esse Deus tão maravilhoso. Linda canção extra, nada pode calar um adorador. E você, já adorou o Senhor hoje? Já cantou louvores ao Senhor? Já fiz essa pergunta várias vezes, né? O Espírito Santo tem nos tocado. Há também tocar você com uma pergunta capciosa, né? Ou seja, reflexiva. Temos adorado o Senhor cedinho? Temos agradecido o Papai do Céu por mais um despertar, pelo sol estar raiando? É isso mesmo, querido ouvinte. Não deixe de adorar o Senhor de manhã cedo. Também ao amanhecer, ao entardecer, buscar-me-ei e me acharei quando me buscar de todo o vosso coração. Diz a palavra de Deus. Bom dia para nós, agora 7 horas e 42 minutinhos. 7h42, a gente agora vai aqueles pedidos especiais, né? Que pede para nós aqui, já se sabe, né? Aqui, ó, olha só a nossa vinheta, ó.
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0: É isso mesmo, você pede, a gente toca. Nós temos um imenso prazer de poder atender os nossos queridos ouvintes. De Jacaré mandou um alô especial para os irmãos nossos aqui, todas as congregações de Nova Olinda, todas as igrejas, na verdade, instituições, né? Dizemos assim, que estão conectados conosco. É um prazer, uma alegria poder realmente entender e compreender dessa importância que o programa Novo Tempo, a Voz da Esperança, tem para os ouvintes. As pessoas nos mandam mensagem, nos pedem louvores, participam conosco. Realmente é uma alegria poder saber que esse programa, na verdade, tem sido uma bênção para as pessoas em toda a Nova... Na verdade, todo o Brasilzão aí onde está. E o nosso sinal. Hoje, na verdade, não é só o Brasil, mas todo mundo, né? Com as novas tecnologias da NET, né, internet, todos podemos acessar, né? Bênção sem medida. Quem participa conosco aqui no Pediu Tocou é nossa querida irmã Creuza, da Rua Dom Pedro I. Ela pede a linda canção especial, né? Novo Lar, né? E eu vou pôr aqui, sem dúvida, para ela com Ana Beatriz. Novo Lar, o lar da eternidade nós moraremos para sempre. Ela oferece para toda a família Vieira, né? E também para os ouvintes do programa Novo Tempo. Sobretudo os amigos, os irmãos da Rua Santa Maria, né? Olha, Creuza, Papai do Céu te abençoe grandemente. Você já está aqui na nossa agenda, já pus aqui, ó. Creuza, Rodão Pedro I, alguém super especial. Como também os demais são conosco, né? Pode ligar sempre aqui para o nosso 3377, olha aqui, ó. 3377-1137. Ou então mandar aquela mensagem de texto ou um áudio para nós aqui pelo nosso WhatsApp 98606-2498. É o nosso WhatsApp, tá ok? Dá 87,9. Bom dia para você, Papai do Céu te abençoe poderosamente. Também para todos aí que estão conosco. Diana também da Rua Santa Maria, da Rua Santo Antônio. Olha, Sampaio, nós estamos todo de manhã cedinho. A gente já coloca aqui o rádiozinho para ouvirmos as mensagens, as orientações, as dicas de saúde, como também é tudo que vocês põem pra gente aí nesse programa, que é uma benção, ok? Bom dia pra nós, 7 horas e 44 minutos, 7 e 44, onde aqui, ó?
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0: É um prazer poder lhe atender. Novo Lar, Juana Beatriz, para a honra e glória do nosso Deus, nessa manhã de quinta-feira.
2: Todos na terra.

Glória a Deus, né? Agora 7 horas e 51 minutinho. Já quase concluindo, olha, ó. Onde você estiver, fique em boa companhia. É isso mesmo, 7 horas e 51 minutinho, ó. É, ó.

um prazer ter a sua companhia todo dia aqui. Cedinho, 7 horas da manhã, nós estamos conectados já com o céu, né? Já te coloco aqui conectado com o céu, com louvores, com mensagens, como também com orientações celestiais. Em nome de Jesus. Aqui nós já atendemos agora há pouco, ó. Pediu, tocou, é bênção sem medida para todos nós, ok? E agora para nós, chegando, olha. Estou me ligando aqui já no final do programa. Mas assim, ó, detalhe, é bênção mesmo para nós. É bênção sem medida. Parabéns para você. Parabéns. Parabéns. Hoje, além de ser o seu dia, hoje também é o dia do guarda rodoviário, né? 23 de julho, dado que homenageia os profissionais responsáveis pela segurança e fiscalização das rodovias, né? É essa, realmente essa data, querido, marca a criação do primeiro quadro de inspetor de tráfego de rodoviária em 1935. Parabéns para os nossos guardas rodoviários aí, que fazem um papel excelente dentro da sociedade. Segurança no trânsito, combate ao crime, né? Mas além de ser essa data, é o seu aniversário. Felicidade para você. Fique com Deus, que com Deus nós iremos também nesse momento. E eu trecho para ti a canção Deus Vai Agir, Adoradores 5, em seguida a mensagem do céu para o teu coração com o pastor Gilson Brito. É isso, mensagem poderosa para o teu coração. Tchau, tchau. Deus te abençoe. Amanhã, se o Senhor nos permitir, estaremos aqui em nome de Jesus. Parabéns para você que esteve conosco até o momento e Deus te abençoe grandemente. É isso mesmo. Olha só, vamos tentar colocar aqui só para dar tudo certo em nome de Jesus. Esse Deus é bom o tempo todo para nós. Ok? Vamos colocar aqui. Deus vai agir. Já está agindo, na verdade, né? Na sua e na nossa vida. Em nome de Jesus. Bom dia. Tchau, tchau. Em seguida, a mensagem do céu para o teu coração.

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1: Que a graça e a paz do céu estejam com você. Nosso tema de hoje é Abra o coração a Deus. No livro de Provérbios, capítulo 28, verso 13, está escrito: O que encobre as suas transgressões nunca prosperará, mas o que as confessa e deixa alcançará misericórdia. O Senhor não requer de nós atos penosos a fim de que alcancemos o perdão dos pecados. Não precisamos empreender longas e cansativas peregrinações, nem praticar duras penitências, a fim de recomendar nossa alma ao Deus do céu. Mas o texto foi bem claro: o que confessa os seus pecados e os deixa, alcançará misericórdia. No Salmo 32, verso 5, Davi relata: Confessei-te o meu pecado e a minha iniquidade não mais ocultei. Disse: Confessarei ao Senhor as minhas transgressões, e tu perdoaste a iniquidade do meu pecado. Devemos confessar nossos pecados a Deus, que é o único que nos pode perdoar. Não existe nada do que você falar a Deus que Ele já não saiba. Por isso, nada do que falamos poderá surpreendê-lo, decepcioná-lo ou entristecê-lo. Mas você pode perguntar: se ele já sabe, então por que contar? Por que confessar? A confissão tem um efeito terapêutico para a pessoa muito grande. É ali, no momento de confissão, que recebemos de Deus o abraço amigo. Ali que depositamos os nossos fardos e ali que deixamos toda a ansiedade, angústia, temores e pesares. A confissão verdadeira tem sempre caráter específico e faz distinção de pecados. Alguns oram: Senhor, perdoa os meus pecados em nome de Jesus, amém. Mas quais pecados? Seja específico e você vai sentir uma enorme diferença na sua vida espiritual e na sua saúde emocional também. Veja o exemplo de Paulo. Ele não procurava desculpar-se e atenuar sua culpa. Em Atos 26, versos 10 e 11, ele diz: Encerrei muitos dos santos nas prisões, e quando os matavam, eu dava o meu voto contra eles, e castigando-os muitas vezes por todas as sinagogas, os obriguei a blasfemar. E enfurecido demasiadamente contra eles, até nas cidades estranhas os perseguir. E na primeira carta a Timóteo, capítulo 1, verso 15, Paulo diz: Fiel é a palavra e digna de toda a aceitação, que Cristo Jesus veio ao mundo para salvar os pecadores, dos quais eu sou o principal. Não recebemos o perdão divino quando não estamos dispostos a humilhar o coração e cumprir as condições apresentadas pela palavra de Deus. No Salmo 34, verso 18, Davi diz: Perto está o Senhor dos que têm o coração quebrantado e salva os contritos de espírito. Agora um detalhe muito importante. Se eu cometi algum pecado contra uma pessoa, será que basta eu apenas pedir perdão a Deus e está tudo certo? Tiago responde essa questão. Na sua epístola, capítulo 5, verso 16, está escrito: Confessai os vossos pecados uns aos outros e orai uns pelos outros, para que sareis. Você viu só? Se você ofendeu a um amigo, vizinho, parente, seja lá quem for, você deve reconhecer a sua culpa. É seu dever confessar o seu pecado e pedir perdão, porque o irmão a quem você feriu ou magoou é também filho de Deus. E ofendendo-o, você pecou contra seu Criador e Redentor também. Isso fica claro no livro de Lucas, capítulo 19, verso 8, nas palavras de Zaqueu, que arrependido dizia: Senhor, resolvo dar aos pobres a metade dos meus bens, e se em alguma coisa tenho defraudado alguém, restituirei quatro vezes mais. Jesus disse no Sermão da Montanha, Mateus 5, versos 23 e 24: Se, pois, ao trazeres ao altar a tua oferta, ali te lembrares que teu irmão tem algo contra ti, deixa perante o altar a tua oferta. Vai primeiro reconciliar-te com o teu irmão e depois, voltando, entrega a tua oferta. O que me chama a atenção nesses versos é o fato de Jesus dizer: se você lembrar que o teu irmão tem algo contra ti. Jesus não disse, se você lembrar que você tem algo contra o teu irmão. Quantas vezes as pessoas ficam aguardando que a parte que ofendeu é que venha pedir perdão? O texto foi muito claro. Se o teu irmão não vem a você, vá você até ele. Caso contrário, a sua oferta, a sua adoração para Deus não tem valor algum. Veja que maravilhosa promessa de Deus para aqueles que se arrependem e confessam seus pecados. Está escrito, se confessarmos os nossos pecados, Ele é fiel e justo para nos perdoar os pecados e nos purificar de toda injustiça. Primeira carta de João, capítulo 1, verso 9. Agora mesmo, enquanto você ouve o quarteto Arautos do Rei, abra o seu coração a Deus.
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0: Senhor, é hora de abrirmos a Ti o nosso coração. E como é bom saber que quando nós oramos, Tu nos ouves com amor, com bondade e paciência. Como é bom saber que podemos confessar os nossos pecados e o Senhor não vai virar as costas para nós. O Senhor não vai nos ignorar ou nos deixar. Recebe, Senhor, cada um dos Teus filhinhos que nessa hora se entregam a Ti com sinceridade e buscam pelo Teu perdão, pela Tua bênção. Nós pedimos no nome santo de Jesus. Amém. Uma bênção de Deus para você e a sua família. Que o Senhor te abençoe e te guarde. O Senhor faça resplandecer o seu rosto sobre ti e tenha misericórdia de ti. Que o Senhor sobre ti levante o seu rosto e te dê a paz.
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Dai. Cita. Bruna, Natália, vem. Leone, Graciana. Cadê Tassiana? Aí tá. Daniel Oliveira, vem. Cadê o nome da sua namorada, rapaz? Tem que escrever aí, pô. Show de verão. Larissa, Luiz. É cidade louca. Diga, diga. Vai, vai. É o que, menina? Ciúme de picante. Vou tocar. Vou tocar pra você. Matheus. Já é canada. Matheus e Ana, vem. Acorda pra ver. Já é canada. Rapaz, você não sabe que trabalho isso dá, viu, Matheus?

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1: Eu nasci lá, em Goiânia.
0: E o que é que isso tem a ver?
1: É mesmo, né?
0: Acaba rei besta, rei.
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8: Edson Lima.
7: Vamos começar uma história juntos agora, né?
8: Vamos sim. E vamos cantar essa linda canção.
7: Cante pra mim.
8: Vamos lá.
7: Pra nós.

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10:55.

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0: 11:22.
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1: Alô, amigos do esporte, 11 horas! 11 horas mais 29 minutos em Nova Olinda, Maranhão, seu Esportes e Notícias está no ar pela sua 87,9 e também pela Rede Mundial de Computadores, que você acessa www.radioshua87.com. 11 horas 29 minutos em Nova Olinda do Maranhão, quinta-feira, Esportes e Notícias no ar, no dia da maioridade de Dom Pedro, alcançada em 1840. Dia do guarda rodoviário, dia de Santa Brígida, e nesta data, em 1952, Ademar Ferreira da Silva conquistava a medalha de ouro no salto, ó, nas Olimpíadas. 161 dias para o ano de 2027, no ar, seu Esportes e Notícias pela sua Yeshua FM 87,9, indo mais longe para ficar pertinho de você. Quinta-feira, seu Esportes e Notícias já está no ar, trazendo os destaques de hoje.
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1: Campeonato Brasileiro, Série A. Palmeiras mantém liderança, vencendo o Coritiba fora de casa. Flamengo goleia Chapecoense. Cruzeiro consegue bom resultado fora de casa. Na Sul-Americana, o Vasco ficou no empate em 2-2 e decide em São Januário na próxima semana. No panorama estadual, Timon vacila em casa e Araioses sobe para a primeira divisão. E o time do Lago Verde está na elite do futebol maranhense. Um empate em 2-2 diante do Pinheiro. Lago Verde e Araioses irão à primeira divisão do futebol maranhense do ano que vem. Copa da BR de Seleções. Jogos do final de semana vai movimentar as três regiões: Litoral, Alto Turi e região do Pindaré. Seleção de Nova Olinda joga sábado no Mangueirão, estreando em casa contra a equipe de Maranhãozinho, que vem de vitória diante da campeã Santa Luzia do Paroá. Tem coletivo hoje a pronto da seleção novolindense. Observador técnico João Maradona inicia amanhã as avaliações na região do Alto Turi. Escolinha do Noé, que prepara a sua avaliação anual, todo mês de julho tem, que já é uma tradição, no sábado. Atletas nascidos em 2012 a 2008. Todo mundo convidado, ó. 11:32, Esportes e Notícias no ar. Pela sua 87,9. E tudo pronto para a decisão da Copa Nova Olinda, categoria Sub-19. No domingo à tarde, tem decisão no Estádio Mangueirão, com transmissão pela Noec TV, no YouTube, para Pelônia e Panela de Aragonã. 11:32, essas e outras novidades agora no seu, no nosso Esportes e Notícias. Eu volto em um minuto.

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4: Muito bem, de volta aqui pela sua 87,9, em nome de WS Multimídia, tudo que você precisa em um só lugar, WS Multimídia no Rodocente. 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Vamos girar as notícias.
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4: Girando as informações na sua 87,9, indo mais longe para ficar pertinho de você. Olha, últimos dias para inscrições no vestibular da UEMA, que é o PAS 2027. Os alunos que estão cursando o ensino médio ou são egressos, já concluíram o ensino médio, têm até amanhã, sexta-feira, para realizar as inscrições para o vestibular da UEMA, que é o PAS, que é o Programa de Acesso ao Ensino Superior. Informações lá no blog do Cícero Ferraz, na página velha e na página nova do Cícero Ferraz. Olha, mais de 60 mil famílias podem perder desconto na conta de energia. A tarifa social, existem pessoas e famílias que podem perder. E muitas famílias não têm o conhecimento que têm direito à tarifa social. Para tirar suas dúvidas sobre a tarifa social, se você está inscrito no CadÚnico e ainda não tem o desconto da tarifa social, procure a Secretaria de Assistência Social e veja se você tem o direito de se inscrever para a tarifa social. Segundo a gerente de relacionamento com o cliente da Equatorial do Maranhão, Laís Rabelo, manter os dados atualizados é essencial para assegurar a continuidade do programa para quem já tem o acesso ao programa da tarifa social. 11:38 em Nova Olinda do Maranhão, 11:38, Esportes e Notícias no ar, pela sua 87,9. Nove cidades do Maranhão seguem em alerta para baixa umidade. A previsão para esta quinta-feira indica chuva na parte do litoral e tempo firme em grande parte do interior do estado do Maranhão. Tá aqui as informações nas notícias policiais. Daqui a pouquinho, 13 horas, pai é preso após tentar retirar a filha à força da casa da avó em Grajaú. Isso é briga por... chamada briga por... é, como é que se diz, né? O pai quer ficar com a filha, mas tem que esperar a justiça autorizar, né? Aposta do Maranhão fatura R$62 mil na Lotomania. Tá aqui as informações na sua 87,9, indo mais longe para ficar pertinho de você. Maranhão tem o segundo maior aumento de pessoas desaparecidas no Brasil. Os dados estão no Anuário da Segurança Pública. Esportes e notícias lá. Daqui a pouquinho tem Tereza Cristina. Já já tem o bloco do esporte. Tereza Cristina já está com os destaques de hoje. Então coloca a Tereza Cristina para falar com a gente. É Tereza Cristina hoje? Então vamos lá, vamos colocar a Tereza Cristina para trazer quais são os destaques de hoje do Jornal Central, que vai ao ar aqui na Exuá, às 13 horas, a popular 1 da tarde. Tereza, seja bem-vinda.
1: Olá, eu sou Tereza Cristina e eu te conto agora alguns dos assuntos que vão ser destaques na edição do Jornal Central desta quinta, dia 23 de julho. Trabalhador é morto a tiros em obra de residencial do programa Minha Casa Minha Vida, no Maranhão. Operação contra envolvidos em ataque no município de São João Batista chega a 15 presos e 8 mortos. Em vídeo postado nas redes sociais, Rosiana Sarney confirma pré-candidatura ao Senado. E as inscrições para o vestibular da UEMA encerram nesta sexta. Esses e outros assuntos em instantes, aqui na sua emissora.
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4: Muito bem, vai ao ar às 13 horas. Colado com o Jornal Central, nós temos o Central Esportes, que traz o raio-x dos clubes maranhenses. Vamos pro break, é isso? Vamos pro break em nome de Ferreira Construções e Peixaria Rodrigues. Tá ficando bonito aí fora para chover. Alô, Zé Vieira. Aquele abraço para você. Dona Creuza também ligada na programação. Um grande abraço para todo mundo que tá com o radinho ligado, o celular, o smartphone, o computador. Aquele grande abraço. Já já eu volto com as notícias do esporte. Não saia daí. É rapidinho, eu tô de volta.

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4: Muito bem, 11 horas 42 minutos na cidade de Nova Olinda do Maranhão, 11h42, Mercadinho Félix, compre no Félix todos os dias. 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Um grande abraço para você que nos acompanha nas redes sociais, para você que também está acompanhando a nós na nossa programação. Luizinho! O nosso Luizinho lá em Capitão Poço, sempre ligado. Geraldo Souza também, sempre ligado lá na cidade de Capitão Poço, a capital da laranja, né? Vamos trazer agora!
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4: Notícias do esporte aqui na sua 87,9, do mais longe para ficar pertinho de você. Notícias do esporte. Vamos trazer o grande placar nacional e internacional, os jogos de ontem. Tem na Copa Sul-Americana. Alô, Zé Vero, o nosso Vasco não perdeu, mas também não ganhou, né? Empate. Independente Medellín 2, Vasco da Gama 2. Montaño, duas vezes para o Independente Medellín. Varela contra Spinelli. O Claudio Spinelli garantiu o gol do empate do Vasco da Gama. Sporting Cristal 0, Bragantino também 0, e Lanús 2, Cienciano do Peru 0. Os jogos de ontem da Copa Sul-Americana, os jogos da volta deste playoff na próxima semana. Campeonato Brasileiro Série A em Curitiba. Curitiba, o Curitiba, que é com O, perdeu em casa. Curitiba 1, Palmeiras 3. O líder Palmeiras manteve bom aproveitamento fora de casa e venceu sem dificuldades a equipe do Curitiba. Já o São Paulo jogando lá no interior de São Paulo, no estádio do Bragantino, que é o Cícero Souza, não é o Marcelo Stefani, está em reforma, né? O estádio municipal lá de Bragança Paulista, São Paulo 1, Atlético Paranaense 2, com dois gols de Leozinho, Arthur descontou para o São Paulo. Em Porto Alegre, Internacional 1, com gol de Carboneiro, Cruzeiro 2, Caio Jorge e Matheus Pereira. E para fechar a rodada, Chapecoense 0, Flamengo 4, né? Pedro duas vezes, Rafael Thierry contra Lohan. Flamengo 4, Chapecoense 0. Resumo da rodada: todos os mandantes, quem jogou em casa, perdeu ontem. Curitiba perdeu, São Paulo perdeu, Internacional perdeu e a Chapecoense também perdeu. No Campeonato Brasileiro Série B, Ceará 0, CRB 1, gol de Mikael, que é descoberto aqui pelo João Maradona. Tu sabia? Mikael ali de Bacabal, né? Daqueles bairros ali próximo a Bacabal. Mikael, artilheiro do Brasil, tem 23 gols este ano. Inclusive o São Paulo já procurou o Mikael e o CRB aumentou a multa do atacante maranhense, né? Mikael marcou o gol aos 48 do primeiro tempo lá no PV e garantiu a vitória da equipe do Galo, lá o CRB, como é conhecido lá em Maceió. Operário 3, Ponte Preta 2, Goiás 1, Esporte Clube do Recife 1 e Náutico 2, Londrina 1, com destaque para o maranhense Cauã Maranhão, que é lá de Balsas, também descoberto pelo João Maradona. É da mesma safra que foi o Richarlison, tem 22 anos, a mesma idade do Richarlison, né? Cauã Maranhão, que esteve no futebol do Piauí, marcou 16 gols lá com a camisa do Piauí, foi campeão piauiense e agora retornou para o clube de origem. O passe dele é do Náutico. Cauã Maranhão garantiu a vitória da equipe do Londrina. E ontem tivemos ainda bola rolando pelos campeonatos da segunda divisão. Vamos destacar a segunda divisão do campeonato maranhense. Temos os classificados para a grande final e temos os dois clubes que subiram para a Série A do Maranhense no ano que vem. No estádio Miguel Lima, lá em Timon, o Timon precisava vencer por 2 ou por 1 para pelo menos forçar as penalidades contra o Araioses. O Timon abriu o placar no primeiro tempo ontem à tarde, com Tony Love cobrando pênalti, fazendo 1-0. E aos 44 do segundo tempo, quando a partida estava indo para as penalidades, Pedro Lucas fez o gol do Araioses e o gol da classificação. Araioses, que joga com o nome Araioses, mas na verdade é o time Real Resenha, que era um time amador lá de São Luís, subiu para a primeira divisão do ano que vem e vai fazer a final contra o Lago Verde. O Lago Verde, que na ida venceu no sábado o Pinheiro, lá em Pinheiro, por 2-0. Ontem, em Lago Verde, na Arena Couqueirão, ontem à noite, às 19 horas, o Pinheiro chegou a abrir 2-0 com Juan Cássio e Neto Pacas, e a equipe do Lago Verde foi buscar um empate. Breno aos 24 e Ítalo Souza aos 29. Final de jogo, 2 para o Lago Verde, 2 também para o Pinheiro. Lago Verde está na primeira divisão do ano que vem do futebol maranhense. A pequenininha cidade de Lago Verde terá um time na primeira divisão do futebol maranhense. Araioses e Lago Verde vão decidir o título da segunda divisão do futebol maranhense. Tá aqui todas as informações para você. E na Copa do Brasil Feminina ontem, Botafogo 0, Bragantino 2. O Bragantino está classificado, Atlético Mineiro 2, Atlético do Piauí 1, classificado o Atlético Mineiro. E no Brasileiro Sub-20, nas semifinais, Santos 2, Vasco 0, jogo de volta contra os Vasco será em São Januário na semana que vem. 11 horas 49 minutos, 11h49 aqui na cidade de Nova Olinda do Maranhão. Seu Esportes e Notícias está no ar pela sua 87,9. Olha, neste final de semana, iniciando amanhã, nós teremos as avaliações técnicas, que o pessoal chamava de peneira, né? Mas tem as peneiras. A peneira se difere porque na peneira é um monte de garotos correndo atrás da bola e geralmente alguém cobra um preço para a turma se apresentar, né? Amanhã nós teremos uma avaliação técnica, né? Os atletas da escolinha do NOEC, que treinam todos os sábados, e mais os atletas que não treinam, mas também não será barrado ninguém e nem será cobrado nenhum centavo. Inclusive, nós temos convites feitos aos atletas, que serão indicados, logicamente, pela Comissão Técnica da Pelônia, 10 atletas do Juventude da B5, indicado pelo professor Leilson, mais 10 atletas que vêm lá da escolinha do MAEC de Monte Alegre, mais alguns atletas do interior, atletas de Araguanã também, que os pais estavam procurando, e convidados, né? Tem 3 garotos que vêm de Presidente Médici, então, e a turma aqui de Nova Olinda, todo mundo está convidado. Nascidos em 2008 até 2012, né? Porque os atletas menores de 13 anos, eles não podem alojar. Podem até participar da peneira, mas não podem viajar. Então, esse detalhe também. A escolinha do NOEC promove a avaliação técnica com o observador João Maradona dia 25. Que dia 25? Sábado, né? Então, no próximo sábado, lá no Estádio Municipal Mangueirão, nós teremos a avaliação técnica com o João Maradona, que é observador técnico do Retrô, lá de Pernambuco, né? Os atletas que serão observados são atletas nascidos em 2008, 2009, 2010, 2011 e 2012. A partir de 8 horas da manhã, Estádio Mangueirão, aqui na cidade de Nova Olinda. Então, neste próximo sábado, a Escolinha do Noé que realizará a avaliação técnica com o João Maradona, que é do Retrô de Pernambuco. Mantendo a tradição, todos os anos, no mês das férias, que é o mês de julho, a Escolinha do Noé que promove a avaliação técnica para os atletas nascidos 2008 a 2012. A avaliação será realizada 8 horas da manhã. Das avaliações já feitas aqui em Nova Olinda, vários garotos já tiveram a oportunidade de ir para os clubes de Pernambuco. Atletas que foram para o Sport, atletas que foram para a equipe do Náutico, depois atletas que já foram para o CSA e, por último, os atletas que estão indo no Retrô. O Kerlisson Iago, como é conhecido Iago, que é de Nova Olinda do Maranhão e hoje está no time sub-17 do São Paulo, é uma das revelações. Richarlis, que está como atacante do Maranhão Atlético Clube, também é uma das revelações. E outros e outros garotos que já tiveram oportunidade, né? Alguns quiseram voltar, não quiseram permanecer, mas todos os anos, no mês de julho, é feita a avaliação. Não há pagamentos, isso é um grande detalhe, não há pagamento de taxas na escolinha e nem no dia da avaliação. Nós não cobramos taxa para garoto treinar e nem taxa para fazer a avaliação técnica. O grande detalhe é que o atleta que treina, ele leva uma vantagem física e uma vantagem técnica, porque ele está ali no campo todo sábado, ele tem a manha, sabe, conhece quais são os atalhos. O atleta que treina pouco, ele não leva vantagem, perde vantagem física. Então o bom é que a garotada treine. Que hora vai ser a peneira? Sábado, que não é peneira, é avaliação. Estádio Mangueirão, nascidos em 2008 a 2012, o convite está aberto. Quem quiser nos ajudar, né, pode nos ajudar também, porque nós temos aí despesas para cobrirem também. Nós nem fizemos campanha este ano para fazer esse pedido, nós vamos nos irá. Professor Berg, né, professor Berg, Laílson, Cícero Ferraz e outra turma lá estão sempre aqui. Deixa eu trazer o convite do João. Tem aí o convite do João. Está chegando daqui a pouquinho em Nova Olinda, ele está vindo lá de Santa Inês. À tarde ele vai lá no estádio Mangueirão, vai acompanhar o treino da seleção de Nova Olinda, já vai ver atletas da base que também estão treinando lá, está trazendo um garoto de Santa Inês para ele fazer mais uns treinos aqui. Pela manhã, amanhã na sexta-feira, iremos a Maracassumé, amanhã não tenho Esportes e Notícias, lá com a Escolinha Mangueirão, que faz um trabalho bem parecido com a Escolinha do NOEC, não tem pagamento de nada, é 0800, e à tarde faremos lá a cidade de Santa Luzia do Paroá, é a avaliação, a primeira vez que se faz Santa Luzia do Paroá, com a Escolinha CEEC do professor Jonas, que é muito parecido também com o nosso trabalho. O João vem para observar atletas das escolinhas cujo trabalho é feito para dar oportunidade para a garotada. Não é para ganhar dinheiro em cima da garotada, é para dar oportunidade para essa garotada. Cadê o João? Coloca ele convidando a galera de Nova Olinda. Cadê o João? Coloca ele bem aí, convidando a turma aqui, destacando.
6: Alô, cidade de Nova Olinda, Maranhão. Quem fala aqui é o observador técnico do Retrô, João Maradona. Dia 25 de julho, a partir das 8 horas, no estádio Mangueirão, com o professor Berg e o professor Cícero, da Escolinha NOEC, vamos fazer uma grande avaliação. Garoto nascido em 2008 a 2012. Valeu! Um abraço do observador técnico João Maradona.
4: Muito bem, está aí o João Maradona, já destacando que estará nesta avaliação técnica. Amanhã, pela manhã, ele vai até a cidade de Maracassumé, né, que tem lá o professor Nezão, que já está aguardando ele, e à tarde irá até a cidade de Santa Luzia do Paroá. Tem o professor Manuel Alves e Jonas Paiva. E no domingo ele vai até Cândido Mendes, né? Lá com a turma do Real, do Clube Real lá de Cândido Mendes. 11h56, na cidade de Nova Olinda do Maranhão. Então, uma oportunidade para essa garotada toda aqui da nossa região. Esportes e notícias no ar, pela sua 87,9. Olha, Copa Nova Olinda, categoria sub-19. Final da competição domingo. Estádio Mangueirão, 16h, Pelônia e Panela. Atletas com os cartões amarelos todos zerados, todo mundo liberado para ir para o jogo, né? Não tem ninguém que recebeu o vermelho na semifinal. Então as duas equipes completinhas para a grande final. A Pelônia que tem um atleta que está disputando os jogos escolares, né, lá em Santa Helena. Acho que domingo ele já está liberado, que é o zagueiro Lourão, né? Está jogando os jogos da etapa da Baixada lá em Santa Helena. Ele é ali do outro lado, ele é um reforço, né? Ele é lá do Olho d'Água de Pedro do Rosário. E ele tem o Gordo, que são os reforços, né? Então, Pelônia e Panela jogam 16h, domingo, no Mangueirão, valendo título. E troféu, medalha, o troféu muito bonito, viu? Muito bonito o troféu, as medalhas personalizadas. E mais a premiação. Amanhã a gente já transfere o valor do vice-campeonato para cada equipe, para pagar todo mundo certinho. Ó, Pelônia e Panela, domingo, 16h, transmissão na NOEC TV. Na Copa da BR de Seleções, hoje a seleção de Nova Olinda treina, o treino a pronto, e a Copa da BR já tem a programação definida para este final de semana. A bola vai rolar. Olha, jogos, jogo ainda da segunda rodada. Vamos ter grupo 6, sábado, vamos trazer os jogos de sábado. Sábado, grupo 6, no campo União, lá em Igarapé do Meio, Igarapé do Meio e Monção. Igarapé do Meio que perdeu um jogador no treino lá, né? Rompeu o ligamento, tá fora, né? Igarapé do Meio e Monção, 15h45 no campo do União. Isso no sábado. Ainda no sábado, já na terceira rodada, teremos Estádio Municipal Mangueirão, cidade de Nova Olinda do Maranhão, 16h. Nova Olinda do Maranhão e Maranhãozinho pelo grupo 3. Também no sábado à tarde pelo grupo 2, no Estádio Monteiro Lobato, em Governador Nunes Freire. Governador Nunes Freire, Maracassumé. Ainda no sábado, grupo 6, Campo Agrícola, cidade de Pindaré Mirim, Pindaré Mirim, Santa Inês. Isso no sábado. Vamos ainda para o sábado. Grupo 4, Estádio Zezão, cidade de Bom Jardim, Bom Jardim, Zedoca. Ainda pelo sábado, grupo 1, na cidade de Cândido Mendes, no Serra Dourada, Cândido Mendes e Luiz Domingues. Ainda no sábado, grupo 5, Arena Macacão, em Santa Luzia, que é Santa Luzia do Tide, Santa Luzia e Altamira. Ainda no sábado 25, no Estádio Malufão, em Tufilândia, Tufilândia e Buriticupu. E para o domingo, na cidade de Carutapera, no grupo 1, Carutapera e Amapá, 16h. Ainda no domingo, teremos em Junco do Maranhão, no Estádio Atacadão, Junco do Maranhão e Centro Novo. E na cidade de Presidente Médici do Filosão, Presidente Médici, Santa Luzia do Paroá, todos os jogos da Copa da BR de Seleções para este final de semana. Para hoje no Panorama Nacional, quinta-feira vamos ter bola rolando hoje na Copa Sul-Americana, Bolívar e Grêmio, Boca Juniors e O'Higgins do Chile, Santa Fé e Caracas. Campeonato Brasileiro Série A, 19h30, Botafogo e Vitória. E 19h30, Corinthians e Clube do Remo. Na Série B, hoje, Atlético e São Bernardo, Cuiabá e Atlético de Goiás, Botafogo de São Paulo e Juventude são os principais jogos em destaque. Muito bem, amanhã nós não temos o Esportes e Notícias, que nós estaremos acompanhando as avaliações na região. Um grande abraço para você. Não esqueça do nosso compromisso, torcedor novolidense. Sábado, seleção de Nova Olinda e seleção de Maranhãozinho, 16h lá no Municipal Mangueirão, e domingo a grande final da Copa Nova Olinda, categoria Sub-19. Um grande abraço, fiquem com Deus, não desliga o rádio, vem a próxima atração.
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1: Trabalhador é morto a tiros em obra de residencial do programa Minha Casa Minha Vida no Maranhão. Operação contra envolvidos em ataque em São João Batista chega a 15 presos e 8 mortos. Em vídeo postado nas redes sociais, Rosiana Sarney confirma pré-candidatura ao Senado. Tremor de terra de magnitude 2.8 é registrado no leste maranhense. Laudo final da Polícia Rodoviária Federal esclarece acidente envolvendo cantora na BR-316. Ministério Público Federal alerta para o aumento do tráfico de pessoas por meio de golpes na internet. Justiça Eleitoral volta a desmentir fake news sobre as urnas eletrônicas. E no esporte, Araioses e Lago Verde estão na elite do futebol maranhense de 2027. Está no ar a edição do Jornal Central desta quinta, 23 de julho de 2026.
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1: O Maranhão tem previsão de pancadas de chuva ao longo do dia na faixa litorânea nesta quinta-feira. Há previsão de chuva forte no litoral e no norte do estado. No centro-sul, o tempo permanece firme, sol, calor e baixa umidade relativa do ar. Inclusive, o IMET mantém o alerta amarelo de perigo potencial para baixa umidade em 9 municípios. São eles Alto Parnaíba, Balsas, Benedito Leite, Carolina, Loreto, Riachão, Sambaíba, São Félix de Balsas e Tasso Fragoso. Em São Luís, dia de sol entre muitas nuvens, pancadas de chuva à tarde, temperatura máxima de 30 graus e à noite o tempo volta a ficar firme. Na cidade de Imperatriz, há previsão de pancadas de chuva à tarde, máxima de 33 graus e à noite o tempo fica aberto e sem previsão de chuva.
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1: Um trabalhador foi morto nas primeiras horas da manhã desta quinta-feira ao chegar na obra de um residencial do programa Minha Casa Minha Vida, na região metropolitana de São Luís. Jalber Pereira tem as informações.
2: Um trabalhador identificado como Marlon César Ferreira Ramos foi assassinado a tiros nas primeiras horas desta quinta-feira em um canteiro de obras no residencial Morada do Bosque, empreendimento do programa Minha Casa Minha Vida, localizado em Iguaíba, no município de Pasto Lumiar, na região metropolitana de São Luís. Segundo informações da Polícia Militar, o crime teria ocorrido por volta das 5 horas da manhã, no momento em que a vítima chegava ao local de trabalho. Ele teria sido surpreendido por um grupo formado por pelo menos 5 homens armados, que o aguardavam na região. Antes de executar a vítima, os criminosos revistaram os outros trabalhadores, que chegaram ao canteiro de obras. Ao identificar Marlon, o grupo ordenou que ele descesse da motocicleta em que estava na garupa e, em seguida, efetuado disparos atingindo principalmente a região da cabeça da vítima, que morreu ainda no local do crime. Testemunhas informaram aos policiais que os suspeitos possuíam uma fotografia de Marlon armazenada em um aparelho celular, o que reforça a suspeita de que a ação tenha sido planejada. Após a perícia inicial, o corpo foi removido para o Instituto Médico Legal, onde passará por exames. A Polícia Civil deve investigar a autoria e a motivação para o crime. Até o momento, ninguém foi preso. Central de Notícias Brasil, Jalber Pereira.
1: O governador Carlos Brandão informou que as forças de segurança prenderam mais 2 investigados pelo ataque ocorrido no município de São João Batista. Segundo o governador, outros 3 suspeitos morreram em confronto com a polícia durante as ações para localizar os envolvidos. Com o novo balanço divulgado nesta quarta, a operação soma 15 presos e 8 mortos desde o início das investigações. O crime aconteceu no dia 10 de julho, quando homens armados invadiram uma casa atiraram e incendiaram um imóvel na zona rural de São João Batista. As vítimas foram identificadas como Samira Costa, que estava grávida de 3 meses, e o filho dela, Ian Caleb, de apenas 4 anos. Os dois foram encontrados carbonizados. De acordo com a polícia, o alvo dos criminosos seria o companheiro de Samira, que teria deixado uma facção criminosa. A atualização sobre esse caso foi divulgada pelo governador Carlos Brandão numa publicação nas redes sociais. A seguir, laudo final da Polícia Rodoviária Federal esclarece acidente envolvendo cantora na BR-316 entre Timon e Caxias.
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1: Acidentes deixam 5 pessoas feridas e um animal morto na Baixada Maranhense. Repórter Batista Peixoto.
7: 2 acidentes mobilizaram equipes de resgate e chamaram a atenção para os riscos no trânsito aqui na Baixada Maranhense. As ocorrências aconteceram nos municípios de Arari e Cajari, deixando 5 pessoas feridas e um cavalo morto. O primeiro acidente foi registrado em frente ao Hospital Municipal de Arari, onde 2 motocicletas colidiram, deixando 4 pessoas feridas. Segundo informações de testemunhas, uma motocicleta modelo Bis, conduzida por uma mulher que transportava a filha, tentou realizar um retorno proibido nas proximidades de uma casa lotérica, momento em que foi atingida por outra motocicleta que trafegava pela avenida. Na segunda motocicleta estavam 2 jovens que sofreram ferimentos graves. Com a força do impacto, um deles foi arremessado para o outro lado da via, enquanto o outro caiu próximo ao meio-fio e teria apresentado convulsões, conforme relatos de pessoas que presenciaram o acidente. A condutora da Bis sofreu um ferimento na cabeça e a filha teve uma grave lesão em uma das pernas. Funcionários do Hospital Municipal e moradores prestaram os primeiros socorros e auxiliaram no atendimento às vítimas. Os 2 jovens, devido à gravidade dos ferimentos, foram transferidos para um hospital em São Luís. Até o momento, não foram divulgadas informações oficiais sobre o estado de saúde dos envolvidos. Ainda, outro acidente foi registrado na MA-317, principal via de acesso ao município de Cajari. Um homem que seguia montado em um cavalo foi atingido por uma caminhonete. Com a violência da colisão, tanto o cavaleiro quanto o animal foram arremessados para fora da pista. O cavalo morreu no local. A vítima foi socorrida, encaminhada para um hospital no município de Viana, onde permanece internada. De Pinheiro, na Baixada Maranhense, Batista Peixoto.
1: Laudo final da Polícia Rodoviária Federal esclarece acidente envolvendo cantora na BR-316 entre as cidades de Caxias e Timon. Repórter Jardel Almeida.
8: De acordo com o laudo oficial da Polícia Rodoviária Federal, o acidente que resultou na morte de duas pessoas entre Caxias e Timon foi provocado pelo motorista do carro onde estavam as vítimas. A colisão foi registrada na noite do dia 11 de julho de 2026. O Classic Preto saiu de Timon em direção a uma localidade na zona rural de Caxias. No quilômetro 588 da BR-316, foi para o acostamento para fazer uma convenção, na intenção de cruzar a pista e acessar a estrada vicinal à esquerda. Momento em que a caminhonete, que vinha no sentido contrário, foi surpreendida pelo carro no meio da pista, que não deu tempo de desviar e bateu na lateral do veículo. Edmilson Pereira de Castro, de 46 anos, que estava sem cinto no banco de trás do Classic, foi projetado para fora do carro. Já a Jéssica Costa, de 32 anos, que estava no banco da frente, e o motorista foram socorridos e levados para o hospital. Mas Jéssica não resistiu aos ferimentos e morreu.
9: Mas percebeu-se, a princípio, que houve uma manobra inadvertida do primeiro automóvel, que tentou fazer o cruzamento da via num local onde a visibilidade não era o suficiente para que ele pudesse fazer essa manobra em segurança. E acabou, então, havendo essa colisão transversal, que resultou num óbito imediato e, posteriormente, o segundo óbito de uma senhora nas dependências do hospital.
8: As pessoas que estavam na caminhonete também se feriram. Todos foram atendidos por equipes do SAMU. Testemunhas afirmaram aos agentes que, mesmo ferido, o condutor da caminhonete permaneceu no local até ser equipes do SAMU. Testemunhas afirmaram aos agentes que, mesmo ferido, o condutor da caminhonete

0: uma equipe de apoio do ex-secretário de Estado, Fábio Gentil. Em nota divulgada pela sua assessoria, ele esclarece os fatos e destaca que o condutor, que é funcionário de Fábio, passou pelo teste de etilômetro, que apresentou zero teor de álcool. O político lamentou o ocorrido e se solidarizou com os amigos e familiares das vítimas. A nota segue dizendo que Fábio está à disposição para ajudar as famílias no que for possível. Entramos em contato com os familiares das vítimas por telefone, mas não tivemos retorno para gravar a entrevista.
1: O Ministério Público Federal Nacional emitiu um alerta importante para o aumento do tráfico de pessoas através de golpes em ofertas de emprego e viagens pela internet. A reportagem é de Tatiana Alves.
2: O tráfico de pessoas pode estar mais perto do que se imagina. Muitas vezes ele começa por trás de uma oferta de emprego na internet, de uma promessa de viagem perfeita ou da esperança de uma vida melhor. De acordo com o Relatório Nacional sobre Tráfico de Pessoas, o número de brasileiros vítimas desse crime aumentou 33% no ano passado. E as redes sociais têm sido cada vez mais utilizadas para atrair vítimas com propostas aparentemente vantajosas, que acabam resultando em graves violações de direitos. O Ministério Público Federal vai divulgar uma série de conteúdos informativos em seu site, nas redes sociais, no rádio e na televisão. A campanha busca conscientizar, prevenir e combater essa prática criminosa. A coordenadora da unidade, Stella Scampini, reforça a importância de redobrar a atenção antes de aceitar ofertas de trabalho ou viagens.
3: Desconfie de ofertas fáceis. Pesquise sobre outras pessoas que tenham já ido para esses destinos, sobre as empresas ou sobre as pessoas físicas que estão oferecendo essas propostas de emprego. Feito tudo isso, mesmo assim, a pessoa decide ir, informe as pessoas de sua confiança sobre o seu destino, sobre o itinerário que você vai adotar, os horários de voo, o local exato para onde vai.
2: Stella Scampini também enumera uma série de procedimentos que devem ser tomados caso precise de ajuda no exterior.
3: Tenha contatos de emergência, saia do Brasil já sabendo qual agência consular, e isso pode ser visto no site do Ministério das Relações Exteriores, é sempre a agência consular mais próxima do seu destino, o ponto de apoio que você vai buscar numa situação de perigo, numa situação em que você necessite uma atenção do governo brasileiro.
2: As denúncias podem ser feitas pela internet, por meio da plataforma MPF Serviços ou pelos telefones 100 e 180. A legislação brasileira prevê pena de 4 a 8 anos de prisão para os responsáveis pelo tráfico de pessoas. Da Rádio Nacional, Tatiana Alves.
1: No próximo bloco, em vídeo postado nas redes sociais, Rosiana Sarney confirma pré-candidatura ao Senado. E ainda as inscrições para o vestibular da UEMA encerram amanhã.
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1: A deputada federal Rosiana Sarney confirmou que será candidata ao Senado Federal nas eleições de 2026. O anúncio foi feito em um vídeo publicado nas redes sociais na tarde dessa quarta. Na gravação, Rosiana afirma que a decisão foi tomada após um período de reflexão e com o apoio da família. A parlamentar também disse que está motivada para o novo desafio e que pretende continuar trabalhando pelo Maranhão no Congresso Nacional.
2: Por isso, eu decidi, serei candidata ao Senado pelo Maranhão. Eu tenho uma história que se confunde com a história do Maranhão. Mas quero deixar bem claro, não volto para disputar quem governou melhor no passado. Eu volto porque acredito que o Maranhão precisa de uma voz forte em Brasília. Uma voz que dialoga, uma voz que une, que defende o Estado acima de qualquer disputa política. Eu volto renovada. Eu volto com disposição redobrada e, claro, um olhar novo. Não é vaidade, é a certeza de que ainda posso servir.
1: Após a decisão de Rosiana Sarney, o deputado federal Pedro Fernandes decidiu abrir mão da pré-candidatura ao Senado e deverá disputar a reeleição para a Câmara dos Deputados. Tribunal Superior Eleitoral desmente fake news sobre as urnas eletrônicas. Gésio Passos.
3: O Tribunal Superior Eleitoral veio a público mais uma vez para desmentir outra fake news sobre as eleições brasileiras. A Justiça Eleitoral reforçou nesta quarta-feira que a empresa venezuelana Smartmatic não forneceu urnas eletrônicas ou softwares utilizados pelos equipamentos brasileiros. O caso voltou a ganhar destaque após o pré-candidato à presidência da República pelo PL, o senador Flávio Bolsonaro, divulgar nesta terça-feira, em reunião com diplomatas, informações falsas sobre as urnas eletrônicas, afirmando que os equipamentos seriam da empresa venezuelana Smartmatic, sem apresentar qualquer prova. Em nota, o TSE relembrou que em 2020 já havia desmentido essa fake news que circula na internet pelo menos desde 2017. A corte reafirma que as urnas brasileiras foram projetadas por servidores e técnicos a serviço da Justiça Eleitoral. O TSE ainda esclareceu que a empresa venezuelana Smartmatic prestou serviços ao TSE somente para a conexão de dados e voz e não para o desenvolvimento ou operação da urna eletrônica. Durante seu pronunciamento em um evento com diplomatas, o senador Flávio Bolsonaro citou um documento do governo dos Estados Unidos que citava envolvimento da Smartmatic nas eleições da Venezuela. Porém, o documento não concluiu que houve fraude nos pleitos realizados no país sul-americano entre 2004 e 2020. O pré-candidato do PL usou esse documento para associar a empresa venezuelana às urnas brasileiras. A fala de Flávio Bolsonaro gerou críticas de adversários e especialistas que enxergaram uma repetição da estratégia de seu pai, Jair Bolsonaro, para atacar o sistema eleitoral. Com informações da Agência Brasil, da Rádio Nacional em Brasília, Gésio Passos.
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1: O prazo de inscrições para o vestibular da UEMA, o PAES 2027, termina nesta sexta. Repórter Taliana Luiz.
4: Os candidatos que pretendem disputar uma vaga na Universidade Estadual do Maranhão ou na Universidade Estadual da região Tocantina, UEMA Sul, precisam ficar atentos. As inscrições para o PAES 2027 terminam amanhã, sexta-feira, dia 24 de julho. Ao todo, são 5.680 vagas para cursos presenciais de graduação. Desse total, 4.755 vagas são para a UEMA e 925 para a UEMA Sul. As inscrições devem ser feitas exclusivamente pela internet no portal oficial do PAES. A taxa de inscrição é de R$ 85,00, com pagamento permitido até o dia 27 de julho por boleto bancário ou PIX. As provas serão aplicadas no dia 22 de novembro, de 1h30 da tarde até às 6h30 da noite, com questões objetivas e uma redação. Entre as novidades desta edição estão os novos cursos de bacharelado em Inteligência Artificial e bacharelado em Psicologia oferecidos pela UEMA Sul. O processo seletivo também mantém a política de cotas, com 50% das vagas destinadas a estudantes que cursaram todo o ensino médio em escolas públicas, além de reservas para candidatos de baixa renda, indígenas, quilombolas, pretos, pardos e pessoas com deficiência. Quem ainda não fez a inscrição deve acessar o portal oficial do PAS e garantir a participação até esta sexta-feira. Central de Notícias Brasil de São Luís, Taliana Luiz.
1: A seguir a gente fala do tremor de terra que foi registrado no interior do Maranhão. E ainda a aposta do Estado fatura mais de R$ 62 mil na Lotomania.
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6: 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E você que é anunciante e precisa divulgar sua marca, sua campanha, sua empresa em qualquer lugar do Brasil? Esse vídeo é para você. Se você tem algum veículo de comunicação, o processo é simples. Basta acessar a opção Acesso do Diretor de Mídia, cadastrar o seu meio de mídia, informar sua região de atuação, seus horários disponíveis, seu WhatsApp e todos os dados necessários. Depois disso, seu espaço fica dentro da plataforma, pronto para receber pedidos de anunciantes que querem divulgar naquela região. Agora, se você quer anunciar, também é muito fácil. Você acessa a opção Acesso do Anunciante, informa a região onde deseja divulgar e escolhe em qual veículo quer veicular sua propaganda. Pode ser rádio, TV, outdoor, painel LED, carro de som, influenciador ou portal. 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Ou seja, mais segurança para quem anuncia e mais oportunidade para quem vende a mídia. 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
1: Um tremor de terra de magnitude 2.8 na escala Richter foi registrado na manhã desta quarta-feira no município de Caxias, no leste do Maranhão. O abalo foi detectado pelo Laboratório Sismológico da Universidade Federal do Rio Grande do Norte e é considerado de baixa magnitude. Segundo a Defesa Civil do Piauí, esse tipo de fenômeno tem baixa energia e, na maioria dos casos, não é percebido pela população. O órgão informou que o tremor costuma ser registrado apenas por sismógrafos. Caxias está localizada na bacia sedimentar do Parnaíba, onde pequenos ajustes naturais da crosta terrestre podem provocar microtremores. Os especialistas destacam que abalos com magnitude inferior a 3 não causam danos estruturais e geralmente passam despercebidos. Eles também lembram que o Brasil está numa área tectonicamente estável, que reduz a ocorrência de grandes terremotos. E as obras da quarta etapa da Avenida Metropolitana em São Luís entraram numa nova fase de execução.
8: Máquinas e operários trabalham em ritmo acelerado. A quarta etapa da Avenida Metropolitana representa mais um avanço na ampliação da mobilidade urbana da região metropolitana de São Luís. As equipes atuam na implantação de 3,6 quilômetros da nova via. Os serviços incluem drenagem, preparação da pista, pavimentação, construção de passeios e ciclovia.
9: Nossa previsão de conclusão dessa obra é para dezembro do final do ano. É uma obra de R$ 60 milhões de investimento com recurso do BNDES e é a quarta etapa da obra da Avenida Metropolitana. Ela sai do aeroporto e vindo até a litorânea. Essa é a concepção do projeto.
8: Antes do início desta etapa, um trecho da MA-204 passou por serviços de recuperação e conservação. Além da nova avenida, a etapa contempla a construção de duas pontes sobre o Rio Paciência. Uma já foi erguida. As estruturas vão ampliar a capacidade de circulação entre São Luís, Passo do Lumiar e São José de Ribamar, contribuindo para a redução de congestionamentos e oferecendo novas alternativas de tráfego. E é o que já vem acontecendo com a etapa da Metropolitana, que já foi entregue.
10: Abriu muitos acessos a algumas comunidades que estavam aqui, ruas, alguns bairros que estavam isolados, e teve esse acesso aqui. Melhorou muito, principalmente a infraestrutura, o comércio melhorou também. A gente faz entrega aqui, ó, e tinha muito comércio aqui que não tinha venda. E deu uma venda melhor.
8: Quem passa diariamente pelo local já percebe as mudanças. No trecho entre o retorno da UEMA e BR-135, motoristas e moradores destacam as melhorias.
11: Ajudou bastante, gostei demais, facilitou demais.
12: Não tinha esse acesso, entendeu? A gente tinha que vir por aqui. Então, ele melhorou muito, porque quem vem da BR vai sair bem aqui, entendeu?
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1: Uma aposta registrada no município de Santa Luzia do Paruá, no Maranhão, faturou R$ 62.846,99 ao acertar 19 dezenas no concurso da Lotomania, o último. O sorteio aconteceu nessa quarta. O jogo foi feito na loteria Premium, com uma aposta simples de 50 números. Outras duas apostas de Mato Grosso e São Paulo também acertaram 19 dezenas, mas nenhum apostador acertou os 20 números sorteados. Com isso, o prêmio principal acumulou em R$ 2.900.000 para o próximo concurso, que será realizado na sexta-feira.
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1: Araioses e Lago Verde estão na elite do futebol maranhense de 2027. Roberto Ramos.
13: Em confrontos realizados nesta quarta-feira pela volta dos jogos das semifinais, foram definidos os finalistas da segunda divisão do Campeonato Maranhense e ainda os novos integrantes na elite do estadual para 2027. No estádio Miguel Lima, em Timon, o Timon recebeu a visita do Araioses e empatou por 1-1. A equipe mandante abriu o placar com o atacante Tony Love de pênalti, enquanto que Pedro Lucas deixou tudo igual. Na partida de ida, o Araioses havia vencido pelo placar de 1-0 em São Luís. Com isso, somou 2-1 no placar agregado. Além de garantir vaga na Série A do próximo ano, ainda vai decidir o título da segundinha de forma inédita. O Araioses disputa a competição em parceria com o Resenha, uma equipe tradicional amadora que já conquistou por várias vezes a Copa Interbairros. Na mesma data, o Lago Verde enfrentou o Pinheiro no estádio Coqueirão e empatou em 2-2. O Búfalo da Baixada abriu o placar ainda no primeiro tempo com Juan Cássio. Na etapa complementar, Neto ampliou para os visitantes. O resultado de 2-0 levava a decisão da vaga para cobranças de pênaltis. Mas foi aí que se iniciou a reação da equipe anfitriã. Em uma cobrança de escanteio, Breno marcou e diminuiu o prejuízo. Em seguida, Ítalo recebeu um cruzamento rasteiro pela direita e deixou tudo igual. Como o Lago Verde havia vencido por 2-0 no jogo de ida, a equipe alcançou a classificação para a grande final da competição. E ainda garantiu vaga também na Série A para o próximo ano. Nas próximas horas, a Federação Maranhense de Futebol deve marcar as datas e horários dos confrontos que vão definir campeão e vice-campeão da Série B do Maranhense. Central de Notícias Brasil, Roberto Ramos.
1: O Jornal Central é uma produção do Departamento de Jornalismo da Central de Notícias Brasil. 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Estarei de volta amanhã, neste mesmo horário, aqui na sua emissora. Obrigada pela sua companhia e até amanhã.
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2: É comigo mesmo aqui pelas ondas da sua emissora. A partir de agora, sejam todos muito bem-vindos em mais uma edição do seu Central Esporte. Nesta quinta-feira, hoje dia 23 de julho do ano de 2026, e vamos aos principais destaques de hoje.
3: Maranhão.
2: Delegação atleticana deixa São Luís e segue viagem para o interior de São Paulo para o jogo diante da Ferroviária pela Série C do Campeonato Brasileiro. Também teremos informações do Araioses e Lago Verde, que estão na elite do futebol maranhense na próxima temporada. Também teremos informações sobre as equipes maranhenses que conhecem adversários da Copa do Nordeste Sub-20. Também você vai acompanhar conosco. Olha, a Federação Maranhense de Futebol realiza congresso técnico e define detalhes do Campeonato Feminino Sub-20. Também teremos informações de várias competições a nível regional e local com o repórter João Batista Varlan. Vamos trazer informações da Fórmula 1. E ainda, Flamengo goleia e Palmeiras vence fora de casa pelo Campeonato Brasileiro da Série A. Estas e outras notícias você vai acompanhar a partir de agora no seu Central Esporte, que já está no ar.
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2: É comigo mesmo aqui pelas ondas da sua emissora, o programa Central Esporte, que tem oferecimento de Mundo da Mídia. 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E vamos começar o programa de hoje trazendo as informações do quadricolor maranhense aqui no seu Central Esporte.
3: Maranhão.
2: A delegação atleticana embarca nesta quinta-feira com destino a São Paulo. Em solo paulista, amanhã a equipe vai finalizar sua preparação antes de entrar em regime de concentração para o confronto deste sábado. Contra a equipe da Ferroviária em partida válida pela 15ª rodada da Série C do Campeonato Brasileiro de Futebol. O jogo será às 17 horas da Arena Fonte Luminosa, na cidade de Araraquara, no interior paulista. praticamente já confirmado na terceira divisão para o próximo ano, o time maranhense agora vai para seu segundo objetivo, que é ficar entre os 8 primeiros colocados nessa primeira fase e assim obter a classificação para a fase seguinte da terceirona. Antes do embarque, a equipe realizou sua última atividade da capital maranhense. Esse treinamento aconteceu na tarde dessa quarta-feira no Parque Valério Monteiro. Para o compromisso diante da equipe paulista, o MAC terá apenas uma baixa até o momento. Suspenso pelo terceiro cartão amarelo, o zagueiro Kevin vai desfalcar o sistema defensivo. A tendência é que Tibúcio e Lucão formem o setor. Na Série C, o MAC tem 17 pontos ganhos e ocupa a 15ª posição na tabela de classificação, 5 pontos a menos que o adversário, que é a última equipe a ocupar a zona de acesso para a segunda fase. Com isso, o jogo do próximo sábado pode ser um divisor de águas para o time das quatro cores. Sobre a sua permanência na Série C ou uma possível corrida para a Série B do ano que vem, claro, vamos ficar na torcida e esperar que o MAC possa conquistar esses 3 pontos jogando fora de casa. Se obtiver, será a segunda vitória da equipe fora de casa atuando na terceirona na atual temporada. Até o momento, apenas uma vitória do Maranhão jogando fora de São Luís, que foi aquele jogo por 3-1, salvo engano, contra a equipe do Floresta jogando lá na capital cearense. Portanto, aí as últimas informações para o público ouvinte que acompanha ao seu Central Esporte aqui pelas ondas da sua emissora. Mas agora vamos falar de Série B do Campeonato Maranhense. Ora, as equipes do Araioses e Lago Verde vão disputar a grande final da segundinha e já estão classificadas para a elite do futebol maranhense no ano de 2027. Quem tem mais informações é ele.
0: Roberto Ramos.
2: É com você, Roberto.
3: Em confrontos realizados nesta quarta-feira pela volta dos jogos das semifinais, foram definidos os finalistas da segunda divisão do Campeonato Maranhense e ainda os novos integrantes da elite do estadual para 2027. No estádio Miguel Lima, em Timon, o Timon recebeu a visita do Araioses e empatou por 1-1. A equipe mandante abriu o placar com o atacante Tony Love de pênalti, enquanto que Pedro Lucas deixou tudo igual. Na partida de ida, o Araioses havia vencido pelo placar de 1-0 em São Luís. Com isso, somou 2-1 no placar agregado. Além de garantir vaga na Série A do próximo ano, ainda vai decidir o título da segundinha de forma inédita. O Araioses disputa a competição em parceria com o Resenha, uma equipe tradicional amadora que já conquistou por várias vezes a Copa Interbairros. Na mesma data, o Lago Verde enfrentou o Pinheiro no estádio Coqueirão e empatou em 2-2. O Búfalo da Baixada abriu o placar ainda no primeiro tempo com Juan Cássio. Na etapa complementar, Neto ampliou para os visitantes. O resultado de 2-0 levava a decisão da vaga para cobranças de pênaltis. Mas foi aí que se iniciou a reação da equipe anfitriã. Em uma cobrança de escanteio, Breno marcou e diminuiu o prejuízo. Em seguida, Ítalo recebeu um cruzamento rasteiro pela direita e deixou tudo igual. Como o Lago Verde havia vencido por 2-0 no jogo de ida, a equipe alcançou a classificação para a grande final da competição. E ainda garantiu vaga também na Série A para o próximo ano. Nas próximas horas, a Federação Maranhense de Futebol deve marcar as datas e horários dos confrontos que vão definir campeão e vice-campeão da Série B do Maranhense. Central de Notícias Brasil, com informações do esporte, Roberto Ramos.
2: Muito obrigado ao grande Roberto Ramos aqui participando conosco. Então teremos aí, portanto, aí nas próximas horas essa definição por parte da Federação Maranhense de Futebol para sabermos as datas, horários e também locais desses confrontos que vão definir o campeão e vice-campeão maranhense da segunda divisão. Mas o fato é que essas duas equipes já garantiram vaga na elite do futebol maranhense para a próxima temporada e de forma inédita. Tanto a equipe do Araioses como a equipe do Lago Verde já mais disputar o Campeonato Maranhense da Série A. O Araioses tem, aliás, o Lago Verde tentou ano passado, não conseguiu, e o Araioses já havia tentado em outra oportunidade. Só que o Araioses agora é a equipe, aquela parceria contra a equipe do Resenha. O Resenha é uma equipe amadora, que inclusive já conquistou alguns títulos da Copa Interbairros, e agora nessa parceria com o Araioses acabou conseguindo a ascensão para a divisão de elite do futebol maranhense para a próxima temporada. Olha, a Federação Maranhense Futebol realiza congresso técnico e define detalhes do Maranhense Feminino Sub-20. Quem tem mais informações é a repórter Taliana Luz.
4: A Federação Maranhense de Futebol realizou o congresso técnico do Campeonato Maranhense Feminino Sub-20 e definiu os detalhes da competição. 5 equipes vão disputar o título estadual: Cefama, Expressinho Alcântara, Luminense, Pinheiro e Pintanguense. A principal novidade desta edição é a estreia de Alcântara no campeonato. O município firmou parceria com o Expressinho e passa a participar da competição, ampliando as oportunidades para as atletas da região. O representante da equipe destacou a importância da participação inédita de Alcântara e afirmou que a expectativa é grande. Segundo ele, a proximidade da Copa do Mundo Feminina de 2027, que será realizada no Brasil, e a presença de atletas maranhenses na seleção brasileira devem fortalecer ainda mais o futebol feminino no estado. Durante o congresso, também foi definido o formato da disputa. Na primeira fase, todas as equipes se enfrentam em turno único ao longo de 5 rodadas. Os dois clubes com melhor campanha avançam para a final, que será disputada em jogo único. A interventora da Federação Maranhense de Futebol, Susan Lucena, destacou que a competição é importante para preparar os clubes maranhenses para torneios nacionais e fortalecer o desenvolvimento da modalidade. O Campeonato Maranhense Feminino Sub-20 começa no dia 1º de agosto, com partidas de Notícias Brasil de São Luís, Taliana Luz.
2: A Taliana Luz aqui participando conosco, então, portanto, aí vamos ter esse campeonato. É uma iniciativa da Federação Maranhense Futebol, como fomento ao futebol feminino aqui no estado, principalmente em um momento importante, onde teremos a próxima Copa do Mundo aqui no Brasil e, quem sabe, algumas atletas aqui do estado possam ser destaques e ainda conseguir vaga na seleção brasileira. Lembrando que já temos 3 jogadoras maranhenses já na base da seleção brasileira de futebol feminino. Olha, equipes maranhenses conhecem adversários na Copa do Nordeste Sub-20. Vamos acompanhar.
5: A Confederação Brasileira de Futebol divulgou a tabela básica da Copa do Nordeste Sub-20. A competição contará com 16 equipes dos 9 estados da região. O Maranhão será representado pelas equipes do Miranda do Norte e São Luís. Miranda do Norte está no grupo C, ao lado de Bahia, Santa Cruz e Patos da Paraíba. Já o São Luís integra o grupo D, que também é formado por Estrela de Março da Bahia, Náutico de Pernambuco e Confiança de Sergipe. A primeira fase será disputada em 3 rodadas, quando as equipes se enfrentam dentro dos respectivos grupos e apenas os 2 primeiros colocados de cada grupo avança para as quartas de final. A decisão da Copa do Nordeste Sub-20 será realizada em jogos de ida e volta, com as partidas previstas para acontecer nos dias 19 e 26 de setembro. Nos próximos dias, a Confederação Brasileira de Futebol deve divulgar a tabela detalhada da competição e data de horários e locais das partidas. Na primeira rodada, o Miranda vai enfrentar o Bahia, enquanto que o São Luís terá confronto contra o Estrela de Março. Já na segunda rodada, será a vez do Miranda medir forças com o Patos da Paraíba e o São Luís enfrentar o Confiança de Sergipe. Na terceira e última rodada da primeira fase, Miranda e Santa Cruz vão se enfrentar e o São Luís terá jogo contra o Náutico. Central de Notícias Brasil, com informações do esporte, Jalber Pereira.
2: Então mais uma competição importante aí que será realizada envolvendo equipes maranhenses. Apenas 2 representantes e, claro, nosso objetivo é trazer as informações e, claro, torcer para que os nossos representantes possam, pelo menos, avançar de fase nessa competição regional. Vamos ao breve intervalo. Na volta tem mais Central Esporte para você pelas ondas da sua emissora. Um instante só.
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1: É comigo mesmo aqui pelas ondas da sua emissora. 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E agora vamos até o interior do estado, vamos trazer informações de competições a nível regional e também locais. Quem tem mais informações é ele, João Batista Varlan, o fera jovem do futebol moderno.
2: Aos amigos do Central Esporte, Jauber Pereira, Copa Maranhão na categoria veterana apresenta vários jogos nesse final de semana. E começa nessa quinta-feira, Bela Vista e Caxiense da cidade de Santo Inês, no estádio Velozão, às 18 horas. O jogo acontece nesta quinta-feira, uma atração para o pessoal do futebol da cidade de Bela Vista, próximo aqui à cidade de Santo Inês. Vamos ter Itaipava Futebol Clube e Barra do Corda, o Cordino. O jogo vai ser no estádio Artuzão. Vamos ter em Bacabal e Lagoa Grande. Jogo vai acontecer no estádio Merengão, na cidade de Bacabal. Buriti e Chapadinha. Dia 25, o jogo acontece na Arena Machadão. Vamos ter Buriti Bravo e Parnarama. No dia 25, o jogo acontece no estádio Lanchão, na cidade de Buriti Bravo. Vamos ter também Mônaco e Bom Jardim. O jogo acontece dia 24, né? No caso, amanhã, na sexta-feira, no estádio Florestão, às 19 horas, lá na cidade de Zedoca. Vamos ter esses jogos pela Copa Maranhão na categoria veterana. Essa competição que é organizada pela Liga Esportiva da cidade de Alto Alegre do Pindaré. Vamos ter também o jogo que está chamando a atenção aqui em nossa região, é Monção e Garapé do Meio. Garapé do Meio e Monção, a seleção de Monção treinou ontem no estádio municipal Barbosão, ao comando do técnico Neto Damasceno, volta a treinar hoje para esse grande compromisso. No sábado, às 15h45, no Campo Leão, na cidade de Garapé do Meio, diante da grande seleção dessa progressista cidade. Tudo programado, tudo planejado para um grande jogo de futebol. Jauber Pereira, começa neste sábado às 14 horas. São Paulo dos Cordeiro e o MEC, que representa Santa Maria. O jogo acontece no Campo do Martiliano, às 14 horas. Vamos ter também no dia 24, no dia 26, às 9 horas da manhã, Vila Esperança e Margarida Alves. E às 16 horas, fechando a rodada, Canarana e Santa Helena. Esses são os jogos que marcam a movimentação dentro do futebol e também o que traz entretenimento pra galera aqui na nossa região. De Monção, no Vale do Pindaré e na Baixada Maranhense, João Batista Valan, porque com a gente futebol tem mais emoção. O Fera Jovem do futebol moderno.
1: Com certeza, com você o futebol tem muito mais emoção. O grande João Batista Varlan participando conosco direto lá da região do Pindaré, do interior do estado. Mas agora vamos falar de outro esporte aqui do seu programa Central Esporte.
3: Fórmula 1.
1: E a Ferrari ainda briga pelo título da Fórmula 1 na atual temporada. Quem tem mais informações é ele. Alô, alô, Armando Capriotti, é com você.
4: Alô, galera que é apaixonada pela velocidade e ama a Fórmula 1. Neste final de semana, a Fórmula 1 lhe espera. A Fórmula 1 lhe aguarda no circuito na Hungria, no circuito Hungaroring. Após a última corrida vencida pelo piloto Kimi Antonelli, que corre pela Mercedes, ele abre um leque de vantagem em relação aos outros. Mas, devido às classificações e às vitórias da escuderia da Ferrari, também nos últimos dois grandes prêmios, abre um leque também de briga e de disputa. Lembrando que a Ferrari tem dois pilotos de ponta, Charles Leclerc e Lewis Hamilton, que é 7 vezes campeão mundial. Então, o favorito para a corrida de Hungaroring é o piloto italiano. A Mercedes tem um bom desenvolvimento, principalmente nas retas, coisas que a Ferrari não tem. A Ferrari já tem um bom desenvolvimento nas curvas, então pode ser que seja um pouco melhor. Já o piloto brasileiro Gabriel Bortoleto, ele tem a potência melhor dele é nas retas, e ele ainda tem dificuldade nas curvas, mas também está se destacando muito bem na Fórmula 1. O circuito de Hungaroring, ele tem 4 quilômetros, 381 metros, no total de 70 voltas. Os pneus que são disponíveis para a corrida é o C3, que é um pneu duro, o C4, que é um pneu médio, e o C5, que é um pneu macio. O recorde da pista é de 1 minuto, 16 segundos, 627 milésimos de segundo, conquistado pelo piloto Lewis Hamilton quando corria pela Mercedes em 2020. Então, anote na sua agenda, a corrida é no domingo por volta de 10 horas da manhã, horário de Brasília. Notícia da Fórmula 1 com Armando Capriotti.
1: Muito obrigado ao grande Armando Capriotti também, que participando conosco aí, trazendo informações da Fórmula 1. Vamos também ficar na torcida para que o nosso representante, o Gabriel Bortoleto, possa obter, possa conquistar a vitória já nos próximos grandes prêmios. Olha, classificados, vamos trazer informações da classificação e também os próximos jogos que vão acontecer pela Copa Fogoso de Futebol. E claro que tem mais informações da região de Santa Rita. É ele, o idealizador da competição, Márcio de Fogoso. É com você, Márcio.
5: Olá, Jauber. Passando aqui algumas informações da Copa Fogoso Sub-18. Vou passar aqui a classificação geral. Juventude, 3 pontos, 2 jogos. Expressinho, 3 pontos, 2 jogos. Atlético, 3 pontos, 2 jogos. Juventus, 3 pontos, 1 jogo. Guerreiro, 0 ponto, 1 jogo. Avisando que a classificação, temos 5 times e sai apenas um e se classifica 4 para a semifinal. Então, o jogo de domingo é entre Juventus e Guerreiro, né, que é o atual campeão, e até agora ainda não pontuou na tabela. E também já passando aqui algumas informações sobre a Copa dos Campeões Master Sub-40, que tem 4 times, né? Praticamente são 2 semifinais entre Nacional e do. Então os confrontos gerais, que teve o sorteio ontem, ficou assim: Nacional enfrenta o Caremense no dia 2, a partir das 8h30, e o Juventus enfrenta o Rações no dia 2, 10 horas. Então, daí sairá, né, o finalista da Copa dos Campeões. Então, temos esses jogos. Então, e vem aí também a Copa Fogoso Master. Esse é o campeonato geral. Então são essas informações, Márcio, do Fogoso, para o Central do Esporte.
1: Muito obrigado ao grande Márcio Fogoso aqui também participando conosco. Mas agora vamos falar de Campeonato Brasileiro da Série A. Olha, Flamengo goleia e Palmeiras vence fora de casa. Quem tem mais informações é o repórter Bruno Mendes.
6: Vamos começar com os resultados desta quarta-feira, Campeonato Brasileiro da Série A. O Palmeiras foi até Curitiba e venceu o time da casa por 3-1. O Flamengo venceu a Chapecoense por 4-0 em Chapecó. Outro visitante de gesto foi o Cruzeiro, foi até Porto Alegre e bateu o Internacional por 2-1. O São Paulo perdeu em Bragança Paulista para o Atlético Paranaense, também por 2-1. Campeonato Brasileiro da Série B, o CRB bateu o Ceará 1-0. O Operário venceu a Ponte Preta 3-2, Goiás e Sport ficaram no 1-1 e o Náutico venceu Londrina 2-1. Copa Sul-Americana, o Vasco da Gama arrancou um empate com o Independente Medellín na Colômbia em 2-2. Mesma coisa o Bragantino, que conseguiu empate com o Sport Cristal e Lima no Peru em 0-0. Copa do Brasil Feminino, o Bragantino venceu o Botafogo por 2-0, conseguiu classificação, assim como o Atlético Mineiro, que bateu o Atlético Piauiense por 2-1. Nesta quinta-feira, a bola rola para dois jogos da Série A do Campeonato Brasileiro. Tem Botafogo e Vitória, Corinthians e Remo. Pela Série B, três jogos: Atlético e São Bernardo, Cuiabá e Atlético Goianiense, Botafogo e Juventude. Pela Copa Sul-Americana, um brasileiro em campo, o Bolívar recebe o Grêmio na altitude boliviana. E no vôlei, Liga das Nações Feminina, o Brasil venceu o Japão por 3-1 e está classificado para a semifinal. No próximo sábado, enfrenta a Itália. Na Rádio Nacional em Brasília, Bruno Mendes.
1: Obrigado, repórter Bruno Mendes, e chegamos ao final de mais um Central Esporte. Amanhã, neste mesmo horário, nós nos encontramos. Até lá.
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Olá, gente amiga, estou de volta aqui no 87,9, aqui no programa Clube do Brega. Boa tarde a todos. Que nessa quinta-feira, hoje é 23 de julho de 2026. Já estou aqui de novo com vocês. Muito boa tarde a todos vocês. A partir de agora, peço licença para entrar em suas residências.

Muito obrigado, Papai do Céu, por estar aqui hoje com vocês de novo, né? Quem foi que saiu de casa hoje que agradeceu a Deus, que fez a oração, né? Que agradeceu pela noite, pelo dia, pelo sol, pela chuva, né? Quem foi que falou com Deus hoje antes de sair de casa? Quem tomou a benção para o pai, para a mãe, certo? Isso a gente tem que fazer, porque tomou a benção para o pai, para a mãe, certo? Isso a gente tem que fazer, porque...

cada um das, de nós, né, essa meditação, para que Deus possa, né, Deus possa olhar por cada um de nós, certo? E agora a gente tem que agradecer a Deus pelo pão de cada dia, por tudo que tem feito em nossas vidas. Vamos aqui para a meditação de hoje. Estava aqui, vamos ver aqui a meditação de hoje, aqui do nosso programa. O que que vai dizer aqui, né? A meditação de hoje do nosso programa, vamos ver o que que fala aqui. Aqui tudo tem que ser computadorizado, aí é uma coisa, a oração do dia. Vamos olhar aqui a oração do dia. Vamos ver a oração do dia hoje. Estamos aqui. Parece que hoje aqui não deu certo, né? Tá certo, vamos aqui, olha, 14:14, o princípio do Evangelho de Jesus, de Jesus Cristo, Filho de Deus, é como está escrito, é como diz lá na profecia de Isaías: eis que eu envio o meu anjo para atender toda a face da terra e também para preparar o caminho diante de ti. E a voz que clama no deserto: preparais o caminho do Senhor, e direi as tuas, endireitais as tuas veredas, certo? Aqui é a mensagem de hoje aqui do nosso programa, tá certo? 14:14, estamos de volta aqui mais uma vez com vocês nesta quinta-feira.

Estamos de volta, já estamos no ar aqui com o Clube do Brega. Para você que quer mandar sua mensagem de voz, a mensagem de texto, é aqui, ó. A mensagem de voz é 86-06-24-98, para mandar mensagem de voz. E a mensagem de texto é no mesmo número, 986-06-24-98. Mensagem de voz e de texto. Se quiser ligar, você pode ligar aqui no 8544-7353 ou 8494-8524, são os telefones para você ligar aqui e falar ao vivo com a gente, tá bom? 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Vamos lá, vamos aqui. Já no início do programa, vamos trazer o primeiro bloco musical para vocês nesta tarde. Tarde de quinta-feira. Daqui a pouquinho tem informações sobre a seleção nova-olindense, sobre também a final da Copa Nova Olinda Sub-19, a gente vai falar aqui no minuto das notícias, tá bom? Fique ligado!

É isso aí, o programa só está começando, só está começando. 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Vamos trazer mais sucesso, vamos seguindo aqui, olha, 14h22, daqui a pouquinho tem o Minuto da Notícia, que traz informações regionais, né? Regional e local também do nosso Maranhão. Você fica por dentro, aqui dentro do nosso programa, tá bom?

Vamos lá, vamos trazer mais uma pra você que tá curtindo o Clube do Brega. Agora quero mandar um alô pro nosso amigo Filho. Ele está em Caiana, Suriname, a cidade de Caiana, em Suriname, curtindo o nosso programa.

0: Canta aí, esse é o programa Clube do Brega, para você que está do outro lado curtindo o nosso programa. Eu volto em um minuto, eu estarei de volta.
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0: Beleza, vamos lá, seguindo com o nosso programa Clube do Brega, Hora da Sofrência.
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Valeu, galera, você ligado aqui na 87,9. Obrigado pelo carinho da audiência. Nós estamos aqui no Clube do Brega todas as tardes. Estamos aqui de segunda a sexta-feira, das 14 às 16, aqui na melhor, na 87,9, indo mais longe para ficar bem pertinho de vocês. Quero mandar alô aqui para nossos amigos ali da Peixaria Peixe Vivo. Estão ligados com a gente. Obrigado, boa tarde a todos. Nosso amigo Neguinho Garimpeiro, Enoque Federal, nosso amigo Genilson, Daniele, certo? 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Aí o nosso amigo Fábio também na Mix Peixaria. Boa tarde a todos aí. A todos vocês. É do bairro. É o bairro lá? É bairro novo? Ou é bairro. Ou é Vila Iraci? Vamos aqui. Tem que saber qual é o bairro, né? Isso mesmo. Vamos lá. Quero mandar um alô para o nosso amigo. Nosso amigo Mauro, né? Nosso amigo Mauro aí, Mauro, que é guarda municipal, ele sempre tá com o radinho ligado. Ele agora baixou aí o aplicativo e está curtindo o nosso programa. É isso aí, toda essa galera da Peixaria Peixe Vivo estão ligados com a gente. Neguinho Garimpeiro, Enoque Federal, Genilson, todos vocês aí, ó, do Mercado Peixe Vivo. A galera está curtindo o nosso programa todas as tardes, a gente agradece o carinho de sintonia. Dona Teté, seu Arruda, sempre ligado com o nosso programa, boa tarde para vocês aí na quarta da B2, seu Bernardo, dona Rosemary, né? Nosso amigo Odô, também ligado com a gente, dona Patrícia. Todos vocês aí curtindo o nosso programa, obrigado pelo carinho da audiência. Música.

Eu olho uma foto dessa, eu não aguento não. Quer ser modelo, é? Ah, meu Jesus. Pelo menos tem uma autoestima boa, viu? Você, parabéns.

0: Valeu, tá aí a 10 Nascimento, para nossos amigos ali da Peixaria Peixe Vivo, nosso amigo Neguinho Garimpeiro, Nogo Federal, essa galera ligada ali no nosso programa. Obrigado pelo carinho da audiência de todos vocês, sempre ligado no programa. É, e também nossa amiga Dani, né? Sempre ligado com a gente, nossa amiga Dani, né? 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Alô, Valdeir, Pouso Alegre, Minas Gerais. Ele disse: hoje eu tô ouvindo brega em frente à catedral, aqui no centro de Pouso Alegre, aqui em Minas Gerais. E o programa hoje tá bonito. Ele disse que o programa... Bonito hoje o programa, né? Um abraço para você, meu irmão. Tudo de bom. Felicidade, saúde, paz. Muitas felicidades aqui para vocês. Vamos aqui o nosso apoio cultural. Na volta tem mais. Não sai daí, não desliga o rádio.
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0: Olha, gente!
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0: Olha, gente, olha, 14h53, o que chamou muito a atenção esses dias, me chamou muita atenção, foi um trágico, né, ataque criminoso, né, que aconteceu na cidade de São João Batista. Né? Eu fiquei sobre esse ataque que aconteceu lá na cidade de São João Batista. A cidade de São João Batista é uma cidade que fica localizada na região da Baixada, Baixada Maranhense, São João Batista, né? Essa cidade, ela tem 19.966 habitantes. É uma cidade de 19.666 habitantes, foi o último censo realizado na cidade de São João Batista. E um trágico ataque criminoso lá nessa cidade, São João Batista, me chamou muito a atenção, né? E também repercutiu a nível nacional, né? Repercutiu muito a nível nacional o que aconteceu na cidade de São João Batista. Porque lá foi, na cidade de São João Batista, aconteceu, tá com, quando foi que aconteceu? Tá aqui, cidade de São João Batista, no Maranhão, lá morreu uma moça, né, por nome Samira Costa Correia. Né? Tá aqui o trágico ataque criminoso que aconteceu lá nessa cidade, São João Batista, aqui na Baixada Maranhense, que resultou na morte da Samira Costa Correia. Ela estava grávida de 3 meses, e o filho dela, né, Ian Kleber Costa Santos, de apenas 4 anos, que também morreu no local. O crime ocorreu na noite de sexta-feira, do dia 10 de julho de 2026, no povoado Olho d'Água dos Bodes, localizado na zona rural no município de São João Batista. Certo? Um grupo armado com cerca de 15 homens, né, eles estavam fortemente armados, arrombou 3 residências, pertencente à mesma família. Eu fico pensando que coisa, né? A Samira estava grávida com uma criancinha, né? Estava grávida com a criancinha e o filho dela de 4 anos, né? O filho dela de 4 anos que também morreu no local. Eu fiquei muito triste com essa situação, me chamou muita atenção essa situação, porque uma criança, o que é que uma criança pode ser culpada de alguma coisa, né? Eu fiquei triste demais com essa situação da morte dessa criança que aconteceu lá no São João Batista. Foi muito triste. Ela só tinha apenas 4 anos de idade, não era culpada de nada, né? Tá aí, esses 15 homens, eles deram para mais de 200 tiros, né? Eles tocaram fogo, né? Dispararam tiro, tocaram fogo na casa, né? E a criança de 4 anos, o Kleber, Ian Kleber, não conseguiu escapar. E a mulher grávida e o homem, e a mulher grávida e o filhinho dela, Ian Kleber, também, ela e o filhinho dela foi encontrado carbonizado, né, no interior da residência, toda destruída. Muitos tiros, muitos tiros e essa e a mulher morreu e a criança também morreu. Isso foi horrível, né? Pode se considerar um terrorismo, né? Terrorismo. E a gente traz essa matéria, né? Essa matéria aqui, pô, me chamou muita atenção. Já faz muito dia, já são, hoje é 23, mas aí me chamou muita atenção, eu não poderia deixar de falar aqui, porque isso chamou muita atenção, né? A Polícia Civil do Maranhão, né, está com a linha de investigação para apurar, né, para ver o que aconteceu, né, essas facções criminosas, né? Só se sabe que a polícia está investigando e a gente vai trazer aqui a matéria, né, que foi feita pelo sistema de Pericumã de comunicação, que é o sistema de Pericumã de comunicação, é o sistema que cobre toda aquela região da Baixada, é a TV Pericumã, o sistema de comunicação Pericumã, é que faz toda essa reportagem lá na Baixada Maranhense. E eles fizeram toda essa reportagem e a gente traz aqui para acompanhar. Me chamou muita atenção, eu não poderia deixar de passar aqui essa matéria, né? Porque é uma matéria que me deixou muito triste, né?
1: Parcialmente, depois de uma ação criminosa cometida por cerca de 30 homens pertencentes a uma mesma organização criminosa, eles invadiram o povoado Olho d'Água dos Bodes, que fica na zona rural da cidade de São João Batista, em uma ação que durou cerca de 2 horas. Armados, com coletes à prova de bala, balaclave e com muita munição, eles dispararam mais de 200 tiros contra as 3 residências pertencentes a uma mesma família. Estas 2 primeiras casas estavam desocupadas no momento. Elas foram saqueadas e as marcas dos tiros ficaram por toda a parte, podendo ser percebidas nas portas e na geladeira, por exemplo. Eles ainda tentaram atear fogo na 1ª residência, mas por alguma razão não obtiveram êxito. O carro da família ficou cravado de bala. A maior tragédia, que abalou a comunidade e chocou todo o estado do Maranhão, aconteceu aqui, na casa onde Samira vivia com a família. Era por volta das 11 horas da noite de sexta-feira, quando o bando armado conseguiu acessar a residência. Samira Correia Costa tinha 24 anos e estava grávida de 2 meses, e estava acompanhada do filho Caleb, de 4 anos. Os criminosos não tiveram piedade. Eles foram mortos a tiros e, em seguida, tiveram os corpos incendiados, juntamente com a casa onde eles viviam.
2: Neste cômodo da casa, neste quarto aqui, foi onde aconteceu a maior maldade de toda essa história. A cama do quarto ficava localizada nesse ponto aqui, próximo dessa janela aqui, que dá de frente para a rua, que dá de frente para a estrada. De acordo com o que as pessoas relataram, a mulher e a criança estavam debaixo da cama. Os bandidos, após conseguirem arrombar a casa, tiraram eles daqui e trouxeram até este ponto, onde a criança foi executada com um tiro na cabeça, e os relatos são bem claros. O crânio da criança estava completamente aberto, uma parte para um lado, outra para outro. A mãe abraçada junto com a criança. A cabeça da mãe se encontrou bem aqui. Esse espaço que está mais limpo era onde os corpos foram encontrados. A cabeça dela aqui e as pernas dispostas para esse lado. Essas marcas aqui de quebra que vocês observam eram projéteis que ainda estavam fixados na parede, e a perícia tirou, quebrou para poder levar para o exame. E alguns outros relatos são mais chocantes ainda, porque algumas pessoas chegaram a ouvir falar que os bandidos que efetuaram todo esse crime chegaram comemorando, falando que atiraram somente na cabeça. Uma crueldade sem tamanha acontecida aqui no local. Ela morreu segurando uma Bíblia, orando, clamando pela sua vida e pela vida do filho, enquanto a casa toda sendo destruída, sendo queimada.
1: Alguns familiares, mesmo com medo, decidiram gravar entrevista, com a condição de que não fossem identificados. Este homem relata o que aconteceu naquela noite e descreve a cena de horror presenciada.
3: só escutei de longe os tiros. E eu liguei pra vizinhança aqui e disse que tinha acontecido isso, tinha tocado fogo na casa. E a pessoa já tá ainda tá dentro da casa, estava precisando de apoio pra, tipo, apagar o fogo. Terminar de gostar a criança, o rapaz disse que ela ainda tá dentro da casa. Porque eu vim, tinha muito fogo, nós fomos lutar para apagar até que tudo aquilo acabou, mas quando vimos uma criança, uma pedra de carvão e ela, as costelas, tudo dela foi queimado, destruiu tudo, ela carbonizou o fato todo, pegou fogo, ela ficou só, eu na minha vez só caveira, criança, só uma pedra de carvão.
1: Segundo ele, esse não foi o primeiro ataque no local e a facção tenta implantar o terror e expulsar moradores.
3: Eles queriam, na verdade, eu creio, era desapropriar tudo aí. Eu creio que era pra todo mundo sair. Como lá no, lá naquele local lá, a família onde eles atacaram, nunca mais dormiram em casa. As vizinhanças não tem nada, que se você passar lá, você não olha ninguém lá nas casas, são quase todas.
1: Esta outra familiar diz que o fato das outras duas casas estarem vazias era exatamente por conta das inúmeras ameaças que eles vinham recebendo. O clima era de medo há bastante tempo.
4: Não sei se é porque o que eles já estavam fazendo aqui dentro do povoado, né? Que muita gente não estava nem dormindo nas suas casas, já largaram o carro e foram embora.
1: Emocionada, ela pede pela punição dos envolvidos.
4: Eu quero justiça, a gente quer justiça. Porque a gente não vai conseguir trazer a vida deles de volta. Uma atrocidade dessa, ela era evangélica. Tava gestante, 2 meses de grávida. Ela nunca mexeu dela, ela não gostava nem de estar conversando muito, essa menina.
1: O maior questionamento envolvendo esse caso gira exatamente em torno do porquê. Qual a real motivação para tamanha crueldade? Enquanto a família alega que o domínio de território teria sido a principal causa, fontes ligadas à Secretaria de Segurança Pública afirmam que o alvo dos bandidos era o esposo de Samira, uma guerra real entre membros de facções rivais. Durante conversa com nossa equipe, ele desmente.
5: E essa história de eu ser faccionado, que eles vieram atrás de mim, entendeu? Se eles vieram diretamente atrás de mim, por mim não tem motivo.
1: Ele disse que jamais imaginou que isso poderia acontecer com a família dele.
5: E se eu imaginasse que isso poderia acontecer comigo, com minha família, eu não ficava aqui, que eu tenho família em São Luís.
1: O marido detalha toda a ação criminosa. Ele estava no quintal de casa e viu os bandidos se aproximarem. Ele ainda pediu que Samira pulasse a janela, mas ela permaneceu orando e abraçada ao filho Caleb.
5: Porque no momento que eles chegaram, que eu olhei eles, eu fiquei olhando, na hora que eu vi aqui que eles estavam bem perto.
2: Sim.
5: Que eu já tinha conhecido a maioria, mais de 20. Consegui avistar mais de 20 deles.
2: Sim.
5: E a maioria tinha uns encapuzados, né? De colete. Aí eles pegaram, vieram dali, começaram a atirar. Foi o tempo que eu corri pra dentro de casa. Aí eu convidei ela pra sair, pra pular a janela, entendeu? Porque eles estavam chegando. E ela, eu acho que ela tinha na mente dela que eles nunca iam fazer uma travessidade dessa com ela, entendeu? Acho que foi mais de 2 horas de tiro aí.
2: Foi mais de 2 horas, mesmo.
5: Mais de 200 tiros. Só a polícia achou mais de 100 cápsulas, mais 150 ou mais. O rapaz achou mais 58. Teve um que achou mais 30. Escutei tudo, ela pedindo pra eles não fazer isso. E eles atiraram. Atiraram fogo na casa. Quando eu vi o fogo subir, aí nessa hora eu me desesperei, corri.
1: Desde a noite do ocorrido, mais de 60 agentes da segurança estão na cidade de São João Batista realizando uma série de operações, que já resultaram na morte de 3 dos envolvidos após confronto e prisão de um outro. O governador Carlos Brandão tem acompanhado o caso de perto e atualizado os resultados das ações policiais através de sua página na internet. Nesta segunda-feira, o alto escalão da segurança esteve na cidade. A secretária de Estado de Segurança Pública garantiu que as equipes só sairão da cidade quando todos os envolvidos estiverem presos.
6: Então, dessa forma, estamos aqui com todas as forças de segurança, alinhando os novos passos. Então, todo o trabalho das forças de segurança pública é feito com planejamento, com estratégia, com serviço de inteligência. Então, hoje, a visita aqui do comandante-geral, da secretária de segurança, do subsecretário, todo o sistema de segurança pública é exatamente o quê? Representando o Estado do Maranhão, dizendo que no Estado do Maranhão não tem espaço para essa bandidagem. Quem manda aqui é a lei, a gente vai fazer cumprir a lei, não só pela população, mas principalmente para a família, para as famílias da vítima e por nós também, que somos pessoas, só iremos deixar isso aqui depois que a gente conseguir prender o último.
1: O coronel Wallace, comandante-geral da Polícia Militar, e o diretor adjunto do Centro Tático Aéreo, coronel Sérgio Cabral, também falaram sobre os trabalhos em andamento.
7: Desde o início da ocorrência, a Polícia Militar esteve presente através das tropas regulares aqui do município, como também de São João de Ferre e de Viana. O coronel Alexandre Lemar, comandante de batalhão, esteve presente pela gravidade do crime. Mandamos tropas de São Luís, o BOPE, o Canil, devido à área de Matagal. Trouxemos também o COSAD de Bacabal, que é um grupo de operações especiais para a área rural. Estamos com apoio também aéreo do CTA. Então toda a estrutura das forças de segurança estão aqui presentes.
8: O Centro Tático Aéreo é um elo do sistema de segurança pública, em que vai estar potencializando, né, as ações da Polícia Militar, da Polícia Civil na região. E como a própria secretária falou, até que o último seja preso.
9: Está sendo tudo apurado, investigado. A gente já tem vários suspeitos do cometimento do crime. E vai ser nas próximas horas, a gente vai dar uma resposta para a sociedade, vai conseguir solucionar esse caso.
1: Enquanto as equipes policiais avançam e os criminosos vão sendo encurralados, a família das vítimas se agarra na esperança de que a justiça será feita. Com a dor da perda, que tirou deles até mesmo o direito de uma despedida digna. O que sobrou de mãe e filho cabem nesta sacola. Os restos mortais de inocentes que foram dizimados pela maldade e pelo aumento da escalada da criminalidade. A família diz que com os primeiros resultados sentem a sensação de que a justiça começou a ser feita e pedem para que o governo não pare até que todos sejam punidos.
4: Oh, de tristeza. Revolta, né? Muita revolta.

É, realmente a criminalidade no Maranhão tem, né, aumentado cada dia mais, né, em relação a esses negócios de facções criminosas, né? Sempre tem acontecido no Maranhão, né? Essa cidadezinha só tem, né, a cidade de São João Batista, uma pequena cidade da Baixada, só tem 19.966 habitantes para um crime dessa natureza, né? Para uma maldade dessa natureza. Mas a secretária de segurança disse que todos os envolvidos irão pagar, né? Já tem envolvidos presos, outros já morreram em confronto com a polícia, né? E quem quiser saber mais informação sobre o assunto, é só ir aqui no portal, no portal aqui da Pericumã, região da Baixada, também redes sociais diretamente de São Luís, Jornal Pequeno, o G1 Maranhão, sempre trazendo as melhores informações para toda essa gente amiga do nosso querido estado do Maranhão. Só sei que um acidente como esse, né, um crime como esse envolvendo facções criminosas, né, o negócio é meio complicado, né? Uma jovem ainda, bem jovem, né? Essa jovem que morreu grávida e que também o filho dela morreu, né? E o aumento dessas criminalidades tem aumentado no Maranhão, né? E o governo tem que trabalhar bastante, né, na questão da segurança pública, né? É certo que o que fizerem por essas pessoas que foram presas, que morreram, que foram presas, estão sendo presas, não vão mais trazer a vida nem da criança e nem da mulher de volta, certo? Qualquer ação da justiça não vai mais trazer de volta. É preciso políticas públicas de segurança para que fatos como esse não venham mais a acontecer.

Seleção de Nova Olinda vai fazer treino hoje? Seleção de Nova Olinda vai fazer treino hoje? Vai se apresentar hoje? Vamos lá aqui. Treino da seleção de Nova Olinda hoje, no Mangueirão. A seleção de Nova Olinda vai receber a seleção do Maranhãozinho neste sábado, pelo grupo 3. Pelo grupo 3, às 16 horas, sábado, seleção de Nova Olinda e seleção do Maranhãozinho, aqui no estádio Mangueirão, certo? Vai ser um duelo bastante acirrado. A seleção de... A seleção de Nova Olinda vem de um empate com a seleção de Presidente Médici, que Nova Olinda só conseguiu empatar com o Presidente Médici, certo? E a seleção do Maranhãozinho vem em busca também de um bom resultado para permanecer firme aí na competição.

0: E a equipe do Panela de Araguanã e Pelônia disputarão a grande final da Copa Nova Olinda Sub-19 neste domingo a partir das 16 horas ali no estádio Mangueirão, certo? Essa transmissão vai acontecer pela TV Noec, aí somente para o YouTube, né? Não sei se vai ter o sinal do rádio, tá certo? Não sei se vai ter ainda o sinal do rádio também para os ouvintes do rádio, mas que vai ser pelo YouTube TV Noec, né? Que vai retransmitir esse jogo, tá bom? O jogo da Copa Nova Olinda Sub-19, certo? Já Nova Olinda, a seleção de Nova Olinda e Maranhãozinho, a gente não sabe se irá ter transmissões, tá bom? 15 e 14. Vamos lá, vamos seguindo com o nosso Clube do Brega. Vamos lá, vamos seguindo aqui com o nosso Clube do Brega. Daqui a pouco a gente traz mais informações para vocês que estão sempre ligados aqui com o nosso programa, tá bom? Vamos aqui ao bloco comercial e a gente volta depois com muito mais sucesso para você.
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Valeu, tô de volta aqui no Clube do Brega. Vamos lá trazer mais música aqui no nosso programa. 87,9 FM. Agora você tá na 87, você está na melhor. Vamos só aqui, é isso mesmo. Você está na 87, você está na melhor. 87 FM, indo mais longe para ficar bem pertinho de vocês.

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1: Valeu, quem está participando do nosso programa é a Dona Francisca, lá da Rua 7 de Setembro, está ligado com a gente, obrigado pelo carinho da audiência, ela está curtindo o nosso programa lá no final, no final da 7 de Setembro, ela está ligada com a gente, obrigado pelo carinho, que Deus abençoe nós todos, aqui na melhor do Brasil.
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1: É isso aí.
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1: Certo, estamos de volta. Então tá, se estamos de volta, vamos aqui, né? Trazer aqui mais sucesso para vocês que estão curtindo a gente.

0: meu irmão! Roberto Ferreira, Dona Nininha, boa tarde! Tá o Roberto Ferreira e Dona Nininha. Aí ele botou aqui, ó, aluga-se uma kitnet. 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Dona Nininha! Dona Nininha, Roberto Ferreira, manda uma música de Zezé de Camargo Luciano para a senhora. 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Dona Nininha Roberto Ferreira, estamos ouvindo nosso programa. Vou trazer a música para Dona Francisca, ela pediu para oferecer. Ela oferece para o amigo dela que mora na rua Augusto Torres. Ela oferece Frank Lopes, Chuva Lá Fora. Oferece para o amigo, ela diz assim, eu quero oferecer para o meu amigo que mora na rua Augusto Torres. Né? Ela disse que esqueceu o nome do amigo, né? mas tudo bem. Alô, galera da Peixaria Peixe Vivo. Pessoal, estão lá, né? Curtindo aí o nosso Clube do Brega. Vamos falar com quem aqui? Tem dois para falar com a gente. Vamos atender logo aqui. Vamos ver quem é essa pessoa.
1: Boa tarde, Antônio Santos.
0: Opa, opa, meu irmão.
1: Todos nós sabemos que o estado do Maranhão está dominado pelas facções, né? Facções que tanto o seu governo defende, né? Tanto o seu governo defende, que diz que são coitados, né? Aí me vem a senhora policial dizer que o estado do Maranhão e que bababá, conversa, rapaz. Todo mundo sabe disso. O estado do Maranhão está dominado pelas facções. Todo mundo sabe disso. Perdi dois sobrinhos meus aí, por conta dessa situação. Entendeu? Não tem segurança policial nenhuma, não tem soberania. Então é igual o estado do Ceará, entendeu? Rio Grande do Norte. E vai ficar pior, entendeu? O governo apoia. O governo Lula apoia as facções, entendeu?
0: É.
1: Boa tarde.
0: Boa tarde. É aquilo que eu falei, né? Enquanto não tiver políticas públicas para combater esse tipo de criminalidade, não vai ficar aí tampando o sol com a peneira, não vai resolver nada, né? Tá aí, o nosso amigo, ele não se identificou, mas, né, ele não se identificou, mas eu acho que ele é de outro estado, né? Ele também falou que perdeu pessoas da família dele para o crime, né? Para facções, né? E ele fez aqui, deu a sua opinião, né? Vamos atender aqui o nosso... Opa!
2: Lúcio Antônio, fala aqui é Cláudio. Pedindo aí dos brega aí, seu bom. Brega mesmo.
0: Certo.
2: O Chicão e o...
0: Chicão.
2: Gênio Val Lacerda. Faz tempo que eu não vejo a música desse Gênio Val Lacerda. É. E Chicão dos teclados. Pra oferecer aí pra uma galera aí. Todo mundo tiver na escuta aí, seu.
0: Certo. Chicão.
2: Ô, senhor Antônio, senhor. Quem fala aqui é Cláudio. Você botar meu nome aí, senhor. Eu quero ganhar essa caixa de som.
0: Tá bom.
2: Meu endereço aqui é quadra 2, lote 39.
0: Certo.
2: Bota aí, meu nome é esse. Eu quero ganhar essa caixa aí, mas eu botar aqui dentro do mato, estourar a música.
0: Beleza, tá aí, seu Cláudio. Tá participando do programa também. Vamos aí, Frank Lopes. Em seguida vem Zezé de Camargo e Luciano. Frank Lopes para Dona Francisca, lá do 7 de setembro, e Zezé de Camargo e Luciano para Roberto Ferreira.

Aê, tá aí Zezé de Camargo Luciano, só pra matar a saudade. Nosso amigo Cláudio tá pedindo Chicão dos Teclados aqui no nosso programa. Vamos lá trazer. Cadê, amigo?

terminou o programa já, a gente vai já ficando por aqui, mas a gente volta amanhã. Amanhã é sexta-feira, é dia da agenda do ouvinte, né? A gente vai mandar alô para todo mundo amanhã, e também amanhã é 24, dia do sorteio aqui da caixinha de som, dá tempo de você participar, deixar teu nome e teu endereço, e a gente vai, tá bom? A gente vai aqui fazer o sorteio da caixinha de som. Tá aí, 15 horas e 52 minutos. A gente já está indo, mas já estou com saudade, né, de voltar. Grande abraço para todos. Fique com Deus, porque eu vou com Ele. Tchau, tchau, gente amiga. Tchau, tchau.

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Alô, ouvinte, boa tarde. É, já está entrando aqui na Rádio Xuá, mais um grande programa de audiência, programa Ritmo Quente. E através dessa programação, você vai ouvir a partir de agora, música de todos os tempos e de todos os ritmos. E quem vai ficar aqui na sua companhia até 5 horas da tarde é essa figura de sempre, Robson Júnior. E para você participar da nossa programação, é só você pedir seu sucesso preferido através do telefonema e do WhatsApp. Telefone para seu pedido musical é 9898-494-8524. E o número do WhatsApp é 9898-6062-498. Hoje é quinta-feira, 23 de julho de 2026. E a gente já começa o programa de hoje com... E a gente já começa o programa de hoje com o sucesso de Celesta, do cantor Gelson Santos. A música Vida Cigana.

Beleza, agora sim, na cidade de Nova Olinda, são 16 horas e mais 10 minutos. 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É mais um programa de audiência, programa Ritmo Quente. Manda um alô especial aí para os ouvintes residentes aí no povoado de Monte Alegre. Também a gente abraça os ouvintes do povoado Santa Cruz. 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

Ok, estou de volta. Agora sim, na cidade de Nova Olinda, são 16:28. 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É mais um programa de audiência, um programa Ritmo Quente. Manda um alô especial aí para o senhor João do Edgar e Família, residente na Rua do Coromestre, esquina aí com a Rua dos Americanos. Mando também um alô especial para seu Ailton e Família, residente aí na quadra 9. 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Vamos viajando com mais sucesso. Vamos tocar a música Estou Bebendo por Alguém. É do cantor mineiro Toninho Ferreira. Em Nova Olinda agora são 16:31.

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Porque estou de volta. Agora sim, na cidade de Nova Olinda, são 16 horas mais 44 minutos. É isso mesmo. São 16 horas mais 44 minutos. 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Manda um alô especial aí para a ouvinte Maura e família, residente na Rua das Neves, no bairro Salles. Mando também um alô especial aí para seu Domingo Leão e família, residente na Rua Salles, no bairro Salles. Mando também um alô todo especial aí para o senhor Sandro, professor e família, residente aí na Rua Manuel Balbino, no bairro Salles. 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Olha aí, mando também um alô especial aí para o senhor Cláudio, né? Vai um alô também especial para o senhor Cláudio, na quadra 2. 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Vamos viajando com mais sucesso? Em Nova Olinda agora são 16 horas mais 49 minutos e a gente agora vai com uma música de arrocha aí do cantor de Santa Inês, Frank Lopes.

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Beleza, agora sim, na cidade de Nova Olinda, são 16 horas mais 58 minutos. Olha aí, manda um alô especial para os ouvintes residentes na cidade de Aragonã do Maranhão. E também a gente abraça a galera da Curva da Linha, também do povoado do Boa Vista, da Curva e também da Quadra Nova. Na Quadra Nova vai um alô especial aí para o senhor Pelado e família, né? Vai um alô especial para o senhor Pelado e família, residente aí na Quadra Nova. Beleza, programa Ritmo Quente chegou ao final. Mais uma vez, a gente agradece a Deus por mais uma tarde de trabalho. Estarei de volta aqui para fazer essa mesma programação para você amanhã, a partir das 4 horas da tarde. Portanto, boa tarde a todos e até amanhã, se Deus quiser.

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Pode descansar.

Meu sanfoneiro, eu quero lembrar do Nordeste aí. Vamos orar.

soberbas pra curar doenças. Faz o que, meu filho? Mergulho. Explode!

Vocês são top! Quem tá feliz que Jesus Cristo aí? Eu acho que agora eu posso ficar à vontade, não posso?

atenção aqui, ó. Quando a gente se converte, a gente só tem a fé, só a fé. E um dia eu estava em casa, como todo crente recém-convertido, que realmente quer compromisso com Deus, buscando, orando, consagrando. E o diabo mandou alguém lá em casa. Você sabia que quando você está passando luta, Satanás sempre manda alguém na tua casa para tentar jogar você mais para baixo ainda? Fala para teu irmão, o diabo sempre manda alguém na tua casa. Agora diga para ele, mas só que o diabo se assusta, porque quando ele bate na porta, quem abre é o Deus Todo-Poderoso, Criador dos céus e da terra. Aleluia. Aí eu estava em casa um dia e chegou um desses que o diabo manda. Ele teve a coragem, irmãos. Eu estava passando necessidade na época, passando fome. Ele teve a coragem de olhar para mim e perguntar assim: Lázaro, se tu és crente, então por que tu passa fome? Eu olhei para ele e disse: sabe por quê? Porque nem só de pão viverá o homem. Mas o diabo, ele não desiste de primeira. Você vê que lá no deserto ele não desistiu de primeira com Jesus, que dirá comigo. Aí o cidadão perguntou novamente: se tu és crente, então por que toda esta dor? Eu disse: você sabe por que toda esta dor, meu querido?

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0: cabeça.
1: Arrebentou, hein? É a juventude entrando na onda da limão, hein? Isso é bom demais, hein? A nova geração, parabéns, irmão. Obrigado por tudo.
0: Eu quero saber.
2: Obrigada, João.
1: João Gomes está na voz.
2: Abençoe.

0: era o vermelho. Dá uma briga lá em casa. Mas foi a
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Esse é Limão, viu? Estúdio Limão recebe a nova geração. Na nossa batida, hein? Prazer enorme, meu irmão, tá fazendo parte desse trabalho. Obrigado pelo convite, viu? Muito obrigado de coração a você, meu irmão. Estamos juntos e Deus abençoe. Vamos embora, vamos cantar, hein?

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1: 7:37.
2: Eu vi Brasil. 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Pra vocês, ao vivo.

0: Deixa o casal. Alô, Pendência, Rio Grande do Norte.
1: Sete e quarenta e nove.

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3: 26 graus, 8 e 8.

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6: 25 graus.